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1: 9:29.
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2: A mãe chegou no filho, o filhinho era muito arteiro, a mãe dele falou assim: ô Zezinho, cadê aquela maçã que eu deixei em cima da mesa? Cadê aquela maçã? Ele falou: ah, mãe, eu dei pro menino faminto comer. Ela falou: quem que é esse menino? Ele falou: eu, ué.

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1: 11:02.
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1: 11:31.
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0: 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Meia-noite e um.
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1: Camboriú FM, meia-noite 17.

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0: 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Meia-noite 36.
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1: Dois juízes se encontram na portaria de um motel, um com a esposa do outro. Constrangido, um deles falou: boa noite, excelência. Eu acho que o correto seria a gente trocar nossas companheiras. Prontamente o outro respondeu: é claro que seria correto, meu nobre colega. Entretanto, não seria justo, pois eu estou chegando e você já está saindo, né?

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6: Ô Zé Gaiado, me fala uma coisa. Aula de português, vamos ver se você tá bom.
7: Manda lá.
6: Qual que é a diferença entre mas e mais? Vai lá.
7: Mais tem o i, mas não tem i.

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2: Um velho na academia, um coroa na academia ali, aí tinha uma mulherada gostosa na academia, ele chegou no personal e falou, escuta, qual aparelho que é bom eu usar, assim, qual equipamento que é bom eu usar pra poder impressionar essas meninas aí? O personal falou assim, ah, o melhor aparelho pra essas coisas aí é usar o celular e fazer pix.

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2: Ô Zé Gaiada, por que será que os computadores sempre perguntam: você é um robô? Você já viu isso?
3: É, vai ver, ele tá tentando encontrar a família dele, né?

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13: A mulher chegou no médico e falou: doutor, como é que eu faço para emagrecer? Ele falou: basta a senhora mover a cabeça da direita para a esquerda e da esquerda para a direita. Ele falou: nossa, mas quantas vezes por dia, doutor? Ele falou: todas as vezes que alguém te oferecer comida.

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2: Pelo horário oficial de Brasília, aqui em Balneário Camboriú, com essa manhã chuvosa e um pouco de frio, são 7:03.
3: Bom dia, hoje segunda-feira, 18 de maio de 2026. O Jornal da Camboriú FM, muito mais que notícia, já está no ar.
2: Na apresentação,
3: Luiz Gustavo
2: e Jeane Mudarete.
3: Bom dia, Luiz Gustavo, bom dia também aos nossos ouvintes da 90.1 FM, a rádio que a gente ama.
2: Muito bom dia, Jeane, bom dia ao Sérgio Rezende, que está de volta depois de umas férias coletivas, né? Sérgio de volta aí na Operação Bom Dia, então. Sérgio, bom dia a você também, nossos ouvintes que estão nos ouvindo a partir de agora aqui no Jornal da Camboriú FM. Seja muito bem-vindo, bem-vinda, lembrando que nós vamos juntos até às 8 horas da manhã com muita informação pra você.
3: É, seja muito bem-vindo, Sérgio Rezende, também você ouvinte do Jornal da Camboriú. Hoje, dia 18 de maio, é comemorado o Dia dos Vidreiros, também Dia Internacional dos Museus, Dia Nacional de Enfrentamento ao Abuso e à Exploração Sexual de Crianças e Adolescentes.
2: Participe do Jornal da Camboriú com perguntas, sugestões, críticas e denúncias do seu bairro ou município.
3: Estamos conectados com você e você ouvinte, conectado com a gente. Se não nos segue ainda, nos siga no Instagram, @RádioCamboriú.
2: E também tem o aplicativo para o Android que você baixa de graça na Play Store, ou se preferir, também tem o aplicativo Rádios Net. É só buscar e digitar por Rádio Camboriú.
3: E você pode nos ouvir também em nossa página oficial na internet pelo www.radiocamboriú.com.br, na Play Store, no aplicativo.
2: Tem também o YouTube, vai lá, digite Rádio Camboriú 90.1 FM. Se for pelas redes sociais, vá até o Facebook e procure por Rádio Camboriú.
3: Participe da programação pelo nosso WhatsApp 479-9267-5901, por mensagens de texto, áudios, fotos e vídeos.
2: O Jornal da Camboriú FM tem os trabalhos técnicos hoje de Sérgio Rezende, a direção geral de Moisés Antônio e a direção comercial de Júlia Almeida. 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
3: Agora são 7:06.
2: 7:06.
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3: Rádio Camboriú prestigia o lançamento do PAC Saúde em Balneário Camboriú.
2: Operação Duas Rodas fiscaliza bicicletarias em Balneário Camboriú.
3: Lucros dos grandes bancos privados recua pela primeira vez em mais de 2 anos.
2: Colisão entre carro e autopropelido deixa estrangeiro ferido em BC.
3: Hacker foragido do caso Bankmaster é preso em Dubai.
2: BR-101 passa por intervenções de pavimento na região de Tijucas e Governador Celso Ramos.
3: Homem com 39 boletins é flagrado tentando invadir prédio aqui em Balneário Camboriú.
2: Estas e outras informações, claro, você vai conferir a partir de agora, aqui no Jornal da Camboriú FM. Não perca a hora, olha, 7:07.
3: 7:07.

0: E chegou o momento, claro, de conferirmos todos os detalhes desta segunda-feira com a Daniele Lima. Muito bom dia, Dani.
1: Bom dia. A segunda-feira começa com tempo instável e céu encoberto a nublado em Santa Catarina. Do litoral ao meio oeste, o dia segue com chance de chuva, principalmente na faixa litorânea, onde a precipitação pode ser mais persistente. O vento sopra de sul com rajadas no litoral. Na Grande Florianópolis e no litoral sul, as rajadas podem ficar próximas de 60 km por hora. As temperaturas entram em declínio. As máximas não passam dos 18 graus, variando entre 8 e 16 na maior parte do estado. Fiquem atentos no Planalto Norte e Litoral Norte, pois as máximas ocorrem pela manhã e diminuem durante o dia. Na terça-feira, faz frio pela manhã. As mínimas nos planaltos ficam entre 0 e 6 graus, abaixo dos 9 no oeste e menores de 15 nas demais regiões. Caso o céu limpe, há condições para geada nos planaltos, mas a princípio os modelos ainda indicam variações de nuvens pela manhã. No decorrer do dia, o sol predomina com temperaturas baixas. A tendência para a semana é de tempo firme com sol, variações de nuvens e temperaturas amenas, pelo menos até sexta-feira, quando a chuva deve retornar ao estado. Agasalhe-se bem e tenha uma excelente semana.
0: Muito obrigado, então, a Daniele Lima, né, que trouxe algumas informações sobre hoje, segunda-feira, e também no decorrer aí da semana aqui do tempo e da temperatura no estado de Santa Catarina.
2: É, e agora vamos saber como vai ficar o tempo aqui em Balneário Camboriú nessa segunda-feira. Vai continuar essa chuvinha fina que tá aí fora, tempo encoberto, enfim, vai esfriar, não vai? O que vai acontecer, Luiz Gustavo?
0: Derrubem os tambores aqui em Balneário Camboriú, né, Jane?
2: Será que o sol vai aparecer? Não, tá aparecendo que vai aparecer.
0: É, como você disse, olha aí, tempo nublado pela manhã, né? Com possibilidade de garoa a qualquer momento. Então, essa garoa que você disse, ela vem já do início da manhã ali, né? E ontem, né? Acabou chovendo forte ontem à noite aqui também em Balneário Camboriú. Tempo fechado. Então, essa garoa, ela vai continuar, né? À tarde, o sol vai aparecer, né? Em alguns pontos, né? Em alguns horários, com diminuição de nuvens. Então, o sol vem e diminui as nuvens, né? À noite, tem muita nebulosidade. Isso pode causar, sim, nova possibilidade aí de chuva, né? Então, o dia meio altos e baixos hoje, né, Jane? Com nublado, com chuva, né? Também com friozinho aí, né? Até porque a temperatura vai ficar menor. Já esteve em 15 graus hoje pela manhã, né? Por volta de 5 horas, e vai chegar apenas, Jane, a 19 graus, olha só.
2: É, estamos com 18 nesse momento aqui, a temperatura, a sensação térmica está aí nos 17 graus, mas então vai ficar um tempo instável hoje em Balneário Camboriú, e a previsão é de voltar ao friozinho, aí como disse a Daniele também nessa semana, né? E depois a chuva de novo, quer dizer, tá chegando o inverno, não adianta.
0: É verdade. Não tem como escapar.
2: Não tem como escapar.
0: É verdade.
2: Agora são 7:10.
0: 7:10.
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2: E a Prefeitura de Balneário Camboriú realizou na última semana a Operação Duas Rodas, com o objetivo de combater a receptação de bicicletas furtadas ou roubadas no município.
0: Ao todo, 8 estabelecimentos foram fiscalizados nos bairros das Nações, municípios, Centro, Barra e São Judas. Durante as vistorias, nenhum objeto de origem criminosa foi localizado.
2: Apesar disso, todos os estabelecimentos apresentaram irregularidades administrativas, principalmente relacionadas à ausência de alvará de funcionamento.
0: E olha só, a Polícia Federal prendeu neste sábado, dia 16, em Dubai, o hacker investigado na Operação Complice Zero, que apura um suposto esquema bilionário envolvendo aí o Banco Master e o ex-controlador Daniel Vorcaro.
2: Considerado foragido da justiça brasileira, o homem tinha mandado de prisão expedido pelo Supremo Tribunal Federal. A captura ocorreu em uma operação conjunta entre a Polícia Federal, a Interpol e autoridades policiais dos Emirados Árabes Unidos.
0: Segundo a Polícia Federal, o investigado tentou entrar em Dubai, mas a cooperação internacional resultou aí na negativa de entrada no país e também na deportação imediata ao Brasil.
2: Após desembarcar no aeroporto internacional de Guarulhos, em São Paulo, o hacker foi preso pelas autoridades brasileiras. E parece que Dubai é parecido com Balneário Camboriú. Chegou aqui, né?
0: Vai é verdade. Olha, boa essa sua comparação.
2: É a nossa,
0: né?
2: Dubai brasileira. É. Né? Dubai brasileira, Balneário, chegou aqui.
0: Já vai pro Chilindró. Mas realmente toda essa operação, né? Principalmente essa Compliance Zero, né? Que foi investigada desde o Banco Master aí do Daniel Vorcaro, muitas coisas vão acontecer ainda, né? Então a gente nem imaginava sobre esse hacker, né? Nunca foi falado e obviamente nesse fim de semana aconteceu a prisão aí dele, né? Então muitas pessoas ainda envolvidas nessa questão do Banco Master vão aparecer no decorrer aí.
2: Impressionante o número de pessoas e políticos envolvidos, empresários envolvidos com o Banco Master, com o Vorcaro, né?
0: Política,
2: inclusive até
0: também.
2: Flávio Bolsonaro, como filme, né? Ele é do Carlos Bolsonaro, enfim, né? A família Bolsonaro envolvida com aquele filme que vai contar a história do ex-presidente Bolsonaro, enfim, que também teve aí um dinheiro envolvido aí com o Banco Master, com o Vorcaro também, né? Enfim, todo dia tá aparecendo um caso diferente aí nesse esquema aí.
0: É isso, às vezes, Gianni, ouvintes, né? Fazem parte aí da questão de até uma delação premiada, porque a gente não sabe o que está acontecendo por trás, né? E aí a questão das pessoas que já estão detidas, né? Acabam falando sobre o que aconteceu, para onde foi, porque na hora da interrogativa, né, Jane, e ouvintes, né? O juiz vai lá e escarafuncha, como dizem, né? No interior, até esmaga a pessoa, até a pessoa falar, né? A pessoa fala se quiser, também tem o direito de ficar calado, mas às vezes pela delação premiada e ganhar uns aninhos a menos, acaba falando, né?
2: Exatamente, delação premiada realmente veio só para ajudar, né? No esclarecimento dos crimes, né?
0: É verdade. Bom, enfim, vamos aguardar aí mais informações sobre essa questão aí do Banco Master. Agora, na segurança pública ainda, imagens de câmeras de segurança flagraram um homem arrancando o interfone da entrada de um prédio em Balneário Camboriú neste fim de semana.
2: Segundo a Polícia Militar, o suspeito identificado nas imagens é um homem de 23 anos que possui 39 boletins de ocorrência registrados no sistema SSP, principalmente aí por crimes de furto.
0: A corporação informou que o suspeito permaneceu preso até o dia 12 de fevereiro deste ano, quando foi beneficiado aí por um indulto e colocado em liberdade.
2: A corporação informou que realizará novos encaminhamentos às autoridades competentes para subsidiar eventual novo pedido de prisão.
0: O que que esse cara tá fazendo na rua, né, Gianni? 39 boletins de ocorrência.
2: Tem mais boletim de ocorrência do que idade.
0: Né? Não,
2: 23 anos, 39. Quer dizer, realmente, nesse caso aí, e outros casos, por isso que eu te falo sempre, a justiça brasileira, ela é muito branda. A polícia prende, a justiça solta, né? Então é um problema, realmente. Tem que mudar isso, né?
0: 39 boletins de ocorrência, essa pessoa, ela tem que estar presa.
2: Pagando pelos crimes. Com certeza.
0: Porque numa dessa.
2: Que cometeram contra a sociedade.
0: Numa dessa, ele pode até ferir alguém, pode até cometer homicídio, né? E não só roubar arrombar a porta de.
2: Dá uma furtada que um pouco ele tá roubando,
0: claro,
2: né?
0: Enfim. Com certeza. Exatamente. Enfim, né? Vamos aguardar aí mais novidades. Ainda na segurança, o 12º Batalhão da Polícia Militar intensificou o policiamento na região da Vila Fortaleza, no bairro da Barra, aqui em Balneário Camboriú, como parte aí das ações de reforço da segurança na região sul da cidade.
2: Durante monitoramento realizado por equipes de rádio patrulha, policiais flagraram a comercialização de entorpecentes no local. Um suspeito tentou fugir ao perceber a aproximação da guarnição, mas acabou sendo detido.
0: Na ação, os policiais apreenderam aí porções de crack, maconha, cocaína e dinheiro em espécie, além de materiais que estavam com o suspeito abordado. Segundo a Polícia Militar, o homem foi encaminhado aí para os procedimentos legais. Agora sim, ainda em segurança pública, vamos a uma sonora, uma matéria importante e infelizmente triste, né? Porque olha só, Santa Catarina lidera ranking nacional de feminicídios seguidos aí por suicídios. Vamos conferir.
4: O enfrentamento à violência contra a mulher em Santa Catarina ganhou novos números com a atualização do mapa do feminicídio. O levantamento, realizado pelo Ministério Público, revela um dado que exige uma análise técnica profunda. 66% dos processos analisados resultaram em condenação. A coordenadora-geral do Núcleo de Enfrentamento à Violência e Apoio às Vítimas, a promotora de justiça, Chimele Louise de Rezenes Marcon, explica o que esse índice representa para a sociedade catarinense.
5: Nós tivemos apurados mais ou menos 66% de condenações. Significa que 66% dos casos, os indivíduos levados a julgamento foram efetivamente condenados pelos feminicídios que praticaram. Mas aí num primeiro momento pode se pensar, bom, mas então nós temos 34%, né, em que não houve uma resposta positiva do Estado. Na verdade, aí essa é a conclusão que a gente precisa ter cautela.
4: O alerta citado pela promotora que você acabou de ouvir se relaciona a um dado preocupante. Santa Catarina lidera o ranking nacional de feminicídios seguidos do suicídio do agressor.
5: Primeiro que Santa Catarina é um estado que tem o maior percentual de feminicídios seguidos de suicídio do país. Então, desse percentual, por exemplo, 13% dos casos, o agressor que seria levado a julgamento se suicidou. Então, foram casos que, infelizmente, nós não tivemos um processo porque o agressor acabou se matando, né? Como uma segunda fase do próprio crime que ele praticou. Nós temos um outro percentual de casos que ainda estão em andamento.
4: Para o Ministério Público, um dos indicadores da atuação da justiça está no baixo índice de absolvições.
5: Hoje, a nossa leitura ela está muito mais embasada no indicador que eu fiz referência anteriormente ao percentual de absolvições. Porque aí sim a gente pode ter realmente falhas em termos de investigação, nós podemos ter provas que não foram robustas o suficiente para levarem, né, a responsabilização desse agressor. Mas aí a gente está falando de um percentual que não alcança 3%.
4: Santa Catarina tem uma estrutura judicial que pune o feminicídio com eficácia. Porém, como enfatiza a promotora Chimele Marcon, o grande desafio agora é garantir que, além de rigoroso, o sistema de justiça seja também ágil no desfecho de cada uma destas trágicas ocorrências. De Florianópolis, da Rede de Notícias AKERT, Carol Denardi.
0: Muito obrigado, então, à repórter Carol Denardi, que trouxe essas informações tristes e preocupantes sobre a questão aqui do estado de Santa Catarina, né? Liderar o ranking nacional, não é só do estado, mas nacional, em relação a feminicídios, né, Giane, ouvintes seguidos aí por suicídio. Infelizmente, uma notícia triste aqui pro estado,
2: né? Exatamente, né? Para todo o Brasil, mas é o que nos assusta também é o nosso estado de Santa Catarina com tanta violência contra as mulheres,
0: né? É verdade.
2: Agora são 7:19.
0: 7:19.
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2: E um acidente envolvendo um veículo VW Saveiro e um equipamento autopropelido deixou um homem ferido aqui em Balneário Camboriú. A colisão aconteceu na Avenida Marginal Leste, nas proximidades da Rua 2550.
0: Segundo a BC Trânsito, agentes realizavam rondas ostensivas pela região quando encontraram um acidente já ocorrido. O condutor do autopropelido, um homem estrangeiro, sofreu uma lesão no joelho, mas recusou o atendimento do corpo de bombeiros no local.
2: De acordo com a BC Trânsito, as partes chegaram a um acordo ainda no local.
0: E olha só, a Arteres Litoral Sul informou que o trecho da BR-101 em Tijucas e Governador Celso Ramos passaram por obras de fresagem e recomposição do pavimento, que iniciou na noite do último sábado e terminou na madrugada já do domingo, no período ali das 10 da noite até as 5 horas da manhã.
2: A intervenção ocorreu na pista principal em ambos os sentidos, Curitiba Norte e Florianópolis Sul, do quilômetro 170 ao 180 da faixa 2, ou seja, a faixa da direita. Ao passar por áreas com trabalhadores na pista, a concessionária reforçou a importância aí do movimento afaste-se, reduza a velocidade e sempre que possível mude a faixa para garantir a segurança de todos.
0: Lembrando que ainda no trânsito aqui, né, é muito importante quando você verifica, né, a questão das pessoas fazendo algum tipo de trabalho. Então, leve-se para com você, motorista, né, que está dirigindo, está nas rodovias nesse momento, ou aqui na cidade, a questão de se afastar mesmo, né? Então, lembre-se, reduza a velocidade e sempre que possível, mude de faixa para garantir aí a segurança de todos, tanto como condutores de veículos também, como às vezes motociclistas, né? Enfim, as pessoas que estão naquele momento na rodovia. Lembrando a você que são 7:21, não perca a hora, vou passar aqui os detalhes para você que está nas rodovias, passando pelo perímetro urbano de Balneário Camboriú e sentindo, que está em sentido sul, né? É, você que está indo a sentido Florianópolis, nesse momento, passando por Balneário Camboriú, você vai ter uma duração aí de viagem praticamente aí de 1h22, né? Trânsito tranquilo até a Grande Florianópolis, mas chegando a São José, Biguaçu, Palhoça, você tem ali um trânsito mais pesado, né? Se você está indo sentido norte, mas vai pegar a BR-470, você tem trânsito tranquilo, 1 hora de Balneário Camboriú até Blumenau, bem tranquilo, sem acidentes nesse momento, sem congestionamento também na parte aqui de Itajaí, Navegantes, de Balneário Camboriú até Blumenau. Se você está indo a Joinville, né, sentido norte ainda, você vai ter um trânsito um pouco mais pesado próximo, né, a Joinville, né, 1h23 de Balneário Camboriú a Joinville. Então, próximo ali da Serra, né, passando por Balneário Piçarras, Navegantes, indo até Joinville, você tem um congestionamento um pouco maior ali próximo a Joinville. Então fique atento, tempo agora pela manhã, tempo meio chuvoso, uma garoa aqui em Balneário Camboriú nesse momento, né? Tempo fechado, pista fica escorregadia, então tome cuidado você que está indo tanto sentido norte quanto sentido sul, né? Pode sim haver algum problema, algum acidente, então lembre-se, reduza a velocidade e tenha aí uma viagem tranquila, né? 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
2: O lucro líquido consolidado dos quatro maiores bancos privados listados na B3 interrompeu no primeiro trimestre de 2026 uma sequência de 8 trimestres consecutivos de crescimento.
6: O levantamento realizado pela Elos Aita mostrou que os bancos Bradesco, BTG, Pactual, Itaú Unibanco e Santander Brasil registraram um lucro líquido conjunto de 25,263 bilhões entre janeiro e março deste ano.
2: O montante representa a queda de 5,83% em relação aos 26,82 bilhões de reais apurados no quarto trimestre de 2025. Foi a primeira retração trimestral desde o quarto trimestre de 2023 e o maior recuo desde aquele período quando o lucro consolidado havia caído 9,78%.
6: E ainda no mercado financeiro, vamos falar que o setor de serviços do Brasil recuou 1,2% em março de 2026 em relação aí ao mês anterior, após estabilidade em fevereiro. A queda foi acompanhada por todas as 5 atividades investigadas, com destaque aí para transportes, com recuo de 1,7%. Em relação a igual mês de 2025, o volume de serviços teve então expansão de 3% em março deste ano.
2: As informações são da pesquisa mensal de serviços divulgada nesta sexta-feira, dia 15, pelo Instituto Brasileiro de Geografia e Estatística, o IBGE. No acumulado do ano, o volume de serviços expandiu de 2,3%. Frente a igual período de 2025. Já o acumulado nos últimos 12 meses aumentou 2,8% em março de 2026.
6: Com essas informações do mercado financeiro, então, vamos saber como é que ficou a cotação do dólar e do euro na última sexta-feira.
2: O dólar comercial apresentou alta de 1,63% e fechou o pregão em R$ 5,06.
6: O dólar turismo, também com alta de 1,6%, cotou em R$ 5,27.
2: E o euro foi no sentido, no mesmo caminho, fechou em R$ 5,88.
6: Lembrando a você que o mercado financeiro, esse pregão, esse valor foi do último, né? Na última sexta-feira, amanhã, terça, então, terça-feira, passamos para vocês o pregão de hoje, desta segunda-feira. São 7h26, com as informações aí do mercado financeiro, o Jornal da Camboriú vai para um rápido intervalo e voltamos já. 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

0: Olha, vamos até a cidade de Itapema agora, porque a prefeitura implantou o cartão social, que é um benefício eventual que substitui a entrega física de cestas básicas e moderniza o atendimento às famílias em situação de vulnerabilidade social no município. A iniciativa, coordenada aí pela Secretaria de Assistência Social, representa uma mudança de paradigma. Em vez de receber um conjunto fixo de produtos, os beneficiários vão passar a escolher diretamente nos estabelecimentos credenciados o que realmente precisam para o dia a dia, incluindo aí alimentos perecíveis e itens de higiene pessoal, né? Portanto, o acesso ao cartão social começa ali com o atendimento técnico e avaliação socioeconômica realizada pelas equipes do CRAS e também do CREAS. A família precisa atender aos critérios estabelecidos pela política de assistência social e estar inserida no acompanhamento da rede a socioassistencial do município, né? Então, enfim, os valores e abrangências em relação às famílias com até 3 integrantes, que vai até R$180,11, e famílias com 4 integrantes ou mais vai a R$231,57 ali em relação ao valor, né, que a família recebe aí por mês. Enfim, todos os detalhes você tem, né? Você acaba tendo no site da prefeitura ali de Itapema, que é itapema.sc.gov.br.
1: É, e com a chegada do frio, a prefeitura de Balneário Camboriú, por meio da Secretaria de Assistência Social, Mulher e Família, está iniciando nesta segunda-feira, hoje, dia 18 de maio, a campanha do Agasalho 2026, voltada à arrecadação de peças de frio para ajudar pessoas em situação de vulnerabilidade na cidade. Doações podem ser feitas até o dia 18 de junho em diferentes locais. Olha só, roupas e calçados de frio, além de meias, luvas, toucas, chales e cobertas em bom estado serão recebidos nos pontos de arrecadação oficiais do município. Olha, vou passar os pontos aqui para você. Centro de Treinamento Comunitário, a Rua Itália, número 1059, no bairro das Nações, das 7 às 22 horas, de segunda a sexta-feira. Também no Passo Municipal, na Prefeitura, na Rua Dinamarca, 320, no bairro das Nações, das 12 às 17h30, na Secretaria de Assistência Social Mulher Família, que fica localizado na Rua 3100, no centro, número 876, também das 7 às 22 horas. Aí tem mais tempo para você fazer recolher as roupas que você não vai mais usar em bom estado e levar lá para a Secretaria da Secretaria de Assistência Social Mulher e Família. Também a Secretaria de Educação estará recebendo, a Secretaria da Educação, que fica na Rua Dom Miguel, no bairro Vila Real, das 8 às 18 horas, de segunda a sexta. Também na Subprefeitura da Região Sul, ou seja, na Barra, das 7 às 18 horas, para você aqui das redondezas aí, na Barra, e, enfim, São Judas, Nova Esperança, pode entregar na Subprefeitura também. Secretaria de Educação, também, claro que a gente já falou, na Vila Real, das 8 às 18, e na Prefeitura, no Passo Municipal, tá certo? Mais informações, então, pelo telefone da Secretaria Municipal de Assistência Social Mulher e Família, pelo 3267-7170. Vamos aquecer os nossos corações, hein? E fazer as doações aí, porque o friozinho tá chegando, já chegou e vai chegar mais ainda com a chegada do inverno, né? Vai piorar esse inverno aí. Diz que não vai ser tão frio, mas vai ser bem úmido.
0: É.
1: Então, assim, a Secretaria, como o secretário Dão Kederman esteve aqui na sexta-feira já falando também a respeito da campanha do agasalho, a gente já pode também fazer a arrecadação aí de colchões, né? Enfim, roupas de cama, toalhas, não só esses agasalhos aqui. Esses agasalhos são para a campanha do agasalho 2026, mas também se você tem um colchão, enfim, porque já estão pensando lá na frente, né, Luiz Gustavo?
0: Sim.
1: No El Niño que está chegando, as chuvas que vão chegar.
0: É importante.
1: Que estão aí, exatamente. Então, você pode doar, fazer essas doações na Secretaria de Assistência Social de BC.
0: Perfeitamente. Vamos até Navegantes agora, porque olha só, após a elevação dos preços médios dos combustíveis automotivos, divulgada pelo PROCON lá de Navegantes no mês de abril, o órgão verificou a redução dos valores praticados em maio deste ano, né? Os dados foram coletados na semana do dia 8 de maio em 15 estabelecimentos do município, né? As gasolinas, para você ter uma ideia, né? Você que abastece aí em Navegantes, nós temos muitos ouvintes da cidade aí, as gasolinas comum e aditivada registraram respectivamente uma queda de 2,05% e 2,11%. Os preços médios hoje são de R$ 6,71 e R$ 6,84, respectivamente, né? A gasolina comum e também a aditivada, nesta ordem, né? Isso significa que os consumidores podem economizar até R$ 28 no abastecimento, considerando-se aí um tanque com capacidade de até 40 litros. Olha, em relação ao etanol, quem abastece por álcool, né? Por sua vez, apresentou redução um pouco menor, de aproximadamente 1,35% em relação ao período anterior, né? Ao mês de abril, o que representa uma diminuição média de 0,07% por litro, né? O seu valor médio para o período, portanto, é de R$ 5,10. A economia no abastecimento do tanque, nesse caso, é maior se comparada aí a da gasolina, que cabe aí a R$ 36, Giane.
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0: E olha, vamos até Itajaí, porque a Defesa Civil informa que o simulado de evacuação previsto para a última sexta-feira, dia 15, na Escola Básica Ariribá, foi cancelado em razão das condições climáticas e de previsão de chuva, né? No decorrer da última tarde da sexta-feira. O evento foi transferido, então, para hoje, segunda-feira, dia 18, às 16h, no mesmo local, lá na Escola Básica Ariribá, em Itajaí. A medida foi adotada para garantir a segurança dos estudantes, profissionais de educação e demais participantes da atividade, né? A ação integra aí as estratégias de prevenção e preparação para situações de emergência desenvolvidas aí na rede municipal de ensino lá em Itajaí, né? Continuando aqui na questão da utilidade pública, vamos agora a uma matéria importante, porque a Rádio Camboriú reafirma o seu compromisso com a democracia, a pluralidade de ideias e o espaço aberto para todos os partidos e correntes políticas, sempre levando informação com responsabilidade e imparcialidade dos ouvintes.
1: Dentro desse compromisso democrático, a emissora abre espaço para cobertura e divulgação de ações de interesse público, como a reportagem especial sobre o lançamento do PAC Saúde, iniciativa apresentada pelo governo federal através do presidente Luiz Inácio Lula da Silva e do Partido dos Trabalhadores.
0: O diretor da rádio, Moisés Antônio, esteve presente no evento e conversou aí com a deputada federal Ana Paula Lima. Vamos ouvir.
2: Rádio Camboriú 90.1, cobertura em mais de 30 cidades, a rádio mais ouvida em Balneário Camboriú e Camboriú, e boa audiência regional. Hoje, no lançamento do PAC em Balneário Camboriú, a deputada federal Ana Paula Lima, que vai falar sobre esse evento de lançamento.
3: Mais uma vez, o governo federal, o governo do presidente Lula, do Ministério da Saúde, fazendo aqui várias entregas, agora na área da saúde, do programa de aceleração do crescimento, com a modalidade agora tem especialista, que são os caminhos da saúde, a entrega dos ônibus, micro-ônibus, para o transporte de pacientes que precisam se deslocar da sua casa até o centro de atendimento de especialidades, bem como também o odontomóvel, que é um veículo para fazer o atendimento móvel aonde as pessoas moram, nos locais mais distantes, principalmente na área rural, e também as ambulâncias e o SAMU. A liberação de recursos para a construção de duas policlínicas, uma em Balneário Camboriú e uma em São José, estão na ordem de 48,6 bilhões de reais que o governo federal, o governo do presidente Lula, tem feito de investimentos na nossa região. Essa é uma pequena demonstração do quanto tem sido investido no estado de Santa Catarina. Falo também da área da educação, que foi investimentos da construção de escola em tempo integral, de creches que estão sendo construídas, na área da defesa civil, de investimentos em infraestrutura. Então agora nós conseguimos visualizar os investimentos do governo do presidente Lula no estado de Santa Catarina. Tenho um carinho muito grande e um respeito muito grande pelo povo catarinense, e dessa forma que hoje estamos celebrando mais uma ação do governo federal agora na área da saúde.
4: Ana Paula, você pode falar mais ou menos a previsão aproximada de quando vai estar pronta as policlínicas?
3: Agora depende, sim, da prefeitura aqui fazer o processo de licitação, da ordem de serviço, porque os recursos já estão garantidos nas contas dos municípios aonde serão construídas essas policlínicas, do valor de 30 milhões de reais para atender principalmente a população na área de especialidades, ortopedia, cardiologia, ginecologia, pediatria, conforme a necessidade de cada município. Balneário Camboriú ganhou uma, bem como também Balneário Camboriú ganhou um centro de atenção psicossocial, um CAPS, uma unidade básica de saúde, que são investimentos de projetos realizados pelas prefeituras e que a gente conseguiu liberar através do governo federal no Ministério da Saúde.
4: Tá bom. Uma mensagem para as mulheres e para os homens ouvintes da Rádio Camboriú.
3: Olha, esse dia tão especial onde estamos celebrando essa entrega aqui, eu também não podia deixar de dar os parabéns a todas as assistentes sociais que se comemora no dia de hoje, bem como também da equipe de enfermagem. Estamos na semana de comemorações a essa profissão tão importante que é da área da saúde, que é a enfermagem, que começou no dia 12 de maio e vai até o dia 20. Um abraço afetuoso a todas e a todos e que tenhamos aí um excelente ano, que não podemos mais retroceder na negação da vacina, na negação da ciência. É isso que tem protagonizado o presidente Lula.
4: Tá bom, muito obrigado a deputada federal Ana Paula Lima para Camboriú FM, a rádio que a gente ama.
1: Conversamos também com o presidente licenciado do SEBRAE, Décio Lima. Vamos conferir.
4: O Décio Lima, presidente licenciado do SEBRAE, vai falar com a gente sobre a cerimônia do novo IPAC de Santa Catarina.
5: Bom, primeiro é importante registrar de que a política, ela tem que ser um instrumento de melhorar a vida do nosso povo. A política, ela só tem sentido se ela fazer as mudanças e fazer as entregas para podermos garantir uma vida de mais qualidade para o nosso povo. E esse aqui é um momento marcante para todos nós. São 309 milhões só na área da saúde que o governo do presidente Lula, através do Ministério da Saúde, do ministro Alexandre Padilha, nos permite estar realizando essa entrega com alcance em vários municípios catarinenses. É um momento que mostra aquilo que todos nós, o povo catarinense, precisamos refletir sobre a conjuntura que nós estamos vivendo, principalmente nós que fomos tomados por uma narrativa que não nos pertence. Nós somos um povo de amor, nós somos um povo solidário, nós somos um povo de paz, nós somos um povo que quer, sobretudo, que a política seja um instrumento do bem. E este acontecimento é um acontecimento com esse retrato republicano. Todos os prefeitos, independentemente de partidos, o governo do estado, recebem nesse momento a boa política com um resultado que vai com certeza modificar a vida da nossa gente.
4: Certo. Ô Décio, e o que você tem visto aqui de bom para Balneário Camboriú? Eu tô vendo micro-ônibus aqui, também várias
6: para São José, na Grande Florianópolis, chegando hoje aqui em Balneário com uma amostra muito bonita desses micro-ônibus e de outros benefícios para a população de Balneário Camboriú.
7: Bom, a prefeita Juliana Pavan, o prefeito de Camboriú também, Leonel Pavan, sabe daquilo que tem sido impactante nos seus municípios com a relação com o governo federal. E eu me sinto muito orgulhoso de ter, junto com a Ana Paula, que é deputada federal, atendido todas as demandas que têm chegado de Camboriú e de Balneário Camboriú. E aqui, no dia de hoje, a prefeita foi agraciada de forma a permitir que os pedidos dela na área da saúde viessem a ser contemplados e que são impactantes, que vão modificar a vida do povo querido de Balneário Camboriú e também de Camboriú.
6: Qual que é a mensagem que você deixa para encerramento para a população de Balneário Camboriú e as mais de 30 cidades que têm a cobertura da rádio mais ouvida de Balneário Camboriú e de Camboriú?
7: Olha, primeiro eu quero deixar uma palavra aqui que eu acho que é importante, a essa equipe maravilhosa, ao Spinelli, a todo esse time sensacional que faz desta magia da radiodifusão o instrumento daquilo que é importante hoje, que é levar a verdade, que é levar os fatos, que é ter esta credibilidade extraordinária que a Rádio Camboriú tem, não só para Camboriú, mas para todos nós, o povo catarinense. Eu tenho muito orgulho de poder estar aqui nesse momento com você, interagindo com a sua audiência, para também dizer de que a Rádio Camboriú é algo que precisamos ouvir permanentemente, porque há uma disputa na vida humana hoje, a disputa entre a verdade e a mentira, que ficou conhecida como um nome chamado fake news, mas a Rádio Camboriú, ela é permanentemente irreparável, um instrumento fundamental que tem levado a verdade, que tem noticiado aquilo que é imprescindível no instrumento de comunicação para o nosso querido povo dos 30 municípios que ela tem alcance e principalmente da nossa querida Camboriú.
6: Beleza, muito obrigado.

0: lembrando que nesse PAC o governo federal mandou 2 ambulâncias para o SAMU de Balneário Camboriú. Olha só que importante.
1: Olha aí, bem importante, né? Um detalhe aí que realmente faz diferença na hora de salvar vidas, né? Então, parabéns aí a toda a equipe da Rádio Camboriú a essa reportagem pela cobertura aí do evento. Agora são 7:47. 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
0: É, e hoje é o dia. A convocação da seleção brasileira para a Copa do Mundo 2026 será realizada hoje às 17 horas. Está todo mundo de olho, já está tudo preparado, hein? O evento terá transmissão, inclusive em canal aberto. Olha só, a cobertura vai ser em tempo real. Pois é, e começa já às 13:30 em canal aberto. Enfim, você pode conferir pela TV também, mas também vai ter informações aqui da Camboriú FM. Olha, o anúncio dos 26 jogadores que defenderão o Brasil no Mundial será feito pelo técnico, claro, Carlo Ancelotti, no evento no Museu do Amanhã, no Rio de Janeiro. Os nomes escolhidos sairão da lista de 55 pré-convocados, inclusive que a gente já falou aqui, né? O Gustavo já passou pra gente.
1: Falamos
0: aí.
1: Semana passada.
0: A relação conta com o Neymar, mas não tem Estevão. É, não tem Estevão machucado. Olha só. Então tá todo mundo na expectativa pra gente saber quais serão os nomes que vão defender a seleção brasileira, Luiz Gustavo.
1: Jane, Neymar vai ou não vai?
0: Pois é, essa é a questão.
1: Sim ou não?
0: Será que vai, será que não vai? Eu acho que no fim da história vai acabar indo.
1: Indo, né? Sérgio, vai ou não vai? Bota o microfone aí, liga aí, não vai falar não? Bota aí a sua voz aí.
2: Acho que vai.
1: Acho que vai.
2: Mas tu viu ontem que fizeram com os caras, arbitragem fez a substituição pro Santos.
1: Enganosa, né? Era o Neymar, não era, enfim, deu um rolo aí, né?
2: Que nessa tu achou questão. Daquilo ali?
1: É... Vai saber o que fica acontecendo.
2: O técnico manda substituir o 31 e eles erguem a placa do 10.
1: Do 10,
2: e
1: né?
2: Tira o cara dentro do campo.
1: É, eu acho que tem política envolvida, né? Sei lá. Enfim, não sei o que, né? A gente não pode falar, não dá certeza, porque a gente não tem informação detalhada disso. Mas realmente tem algo a ver também com a seleção, com a convocação, né? Possivelmente,
2: isso,
1: né?
2: Enfim, queira ou não queira, prejudica.
1: Prejudica o jogador, né? Claro, e a própria equipe, né? Claro. E a arbitragem, sim, porque um erro desse, às vezes não. Claro, todo mundo é passível de erro, né? Mas tem erros que a gente acaba não aceitando.
2: Mas tem erros que tu consegue consertar.
1: Exato,
2: exato. Só ler o papel, eu não entendi o porquê. O também, técnico passou, sai o 31, o terceiro árbitro. Ele levanta a placa do 10, aí mostra o papelzinho e ele continua com o 10.
1: Se fosse 13...
2: O juiz piorou ainda, vai lá e manda substituir.
1: Se fosse o número 13, até tudo bem, né? Porque 31 para 13 errou na digitação do painel ali, né?
2: Isso, na minha
1: mais
2: opinião.
1: 10, não, né?
2: Isso, na minha opinião, pode até. É claro, tava um placar bem elástico pro adversário.
1: Sim.
2: Mas prejudicaria o time tirando um jogador que não é para sair.
1: Claro, com certeza.
2: E ainda
1: total.
2: Mais ficou polêmica porque é o Neymar que tá precisando do ar, né?
1: É, de um up aí até para ir pra Copa, né? Aliás, você falando nesse detalhe, Gianni e Sérgio ouvintes, né? Ontem eu estava vendo o jogo do Corinthians, né? E fizeram uma pesquisa, né? Pra população em geral, aberta, exatamente, né? Leva ou não leva Neymar?
0: Ficou bem.
1: Deu 10% de não leva, deu 58% da população não quer que o Neymar vá. E 41% quer que ele vá. Então, assim, pra população, né? A gente vê a pesquisa como um âmbito geral. A gente não sabe a veracidade da pesquisa, mas a gente acredita, né? Então, assim, a população, 58% não quer que o Neymar
0: vá,
1: tá?
0: Não quer que o Neymar vá.
2: Eu fiquei mais indignado pro seguinte, toda ação tem uma reação.
1: É.
2: O que que vai sair agora? Que o Neymar não queria sair de campo, na verdade, não foi isso, né?
1: Não foi isso.
2: Aí
1: verdade,
2: o que que é? Vamos fazer isso, o cara vai varitar, vai ficar nervosinho e daí, entendeu? Vai ser prejudicado.
1: Acaba não indo, né? Lógico, vai xingar todo mundo, aquele coisa toda e acaba não sendo convocado pela briga, né? Enfim, né? Mas vamos aguardar, né, Gianni? Você falou hoje 17 horas, né?
0: É uma polêmica essa aí, o Brasil inteiro perguntando, vai, não vai, Neymar, será que o Ancelotti vai fazer? Ancelotti é italiano, então, né? Se fosse talvez um treinador brasileiro, ele, por pressão, ele levaria o Neymar. Agora
1: verdade.
0: O Ancelotti fica no ar, né? Vamos ver as dias final da tarde, vamos saber se vai ou se não vai o Neymar para essa seleção brasileira.
1: É verdade. Mudando um pouco de assunto, deixa eu passar para vocês os resultados da 16ª rodada aí do Brasileirão, que aconteceu nesse fim de semana, né? O Atlético Mineiro ganhou de 3-1 do Mirassol, o Internacional 4-1 no Vasco, Fluminense ganhou do São Paulo 2-1, Palmeiras empatou com o Cruzeiro 1-1,

0: Santos perdeu do Curitiba, olha aí, estávamos comentando, 3-0 pro Curitiba, um placar elástico, né? Realmente acaba prejudicando nesse sentido que comentamos aqui, né? O Corinthians perdeu também do Botafogo, está na zona do rebaixamento, 3-1 Botafogo.
1: 3-1 foi sofrido ontem, a vontade é de dormir e não assistir aquele jogo. Quando eu sabe que dei uma cochilada, quando eu acordei, ainda tava no jogo, eu disse, meu, por que não termina de uma vez isso aí? Antes que passe pra 4-1,
0: né? Quase, hein? Bola na trave e tudo, né? Meu Deus.
1: Você lembra aquele pênalti também, né? Sim. Que o juiz ali depois foi verificar que não aconteceu, ocorrido, né? De fato, né?
0: Enfim.
1: Mas ali o árbitro foi 100%.
0: Ai, 100%.
1: Ele foi lá, ficou na dúvida e tal, até ele não ter certeza, ele não saiu
0: não
1: do VAR.
0: É verdade.
1: Mas enfim, não deu pro Corinthians.
0: É. Olha,
1: só pra eliminar o Barra mesmo, né? Por que não deixou o Barra passar, então?
0: Olha, o Barra, olha aí, não é Barra, olha aí, você falou do Barra, olha. O Bahia, continuando aqui, né? O Bahia empatou com o Grêmio 1-1, Bragantino ganhou do Vitória 2-0, Chapecoense perdeu para o Remo 3-2, né? Está também na lanterna do Campeonato Brasileiro, a equipe da Chapecoense. E pra terminar a 16ª rodada do Brasileirão, o Atlético Paranaense empatou com a equipe do Flamengo. Deixa eu passar rapidinho aqui, ó, mudando, continuamos no Brasileirão, mas vamos passar os resultados também na Série B, né? Pra quem acompanha aí, tem times aqui da região, né? Série B do Brasileirão, São Bernardo empatou com o Atlético Mineiro 1-1, Operário do Paraná 2, Náutico 6, 6-2 pro Náutico então, o Goiás ganhou do Botafogo de São Paulo 1-0, Cuiabá 0-0 com o Novo Horizontino, Atlético Clube 1, Juventude 1, Vila Nova 2, Avaí 0, Ceará 2, Fortaleza 1, Criciúma 1, Atlético Goianiense 1, né? Sport 1, CRB 2. E para finalizar a 16ª rodada do Campeonato Brasileiro, só que do Campeonato Brasileiro da Série B, hoje jogam Ponte Preta e Londrina às 19h lá no Moisés Lucarelli em Campinas. Esses foram os resultados aí do Brasileirão Série A e do Brasileirão Série B da 9ª rodada neste fim de semana. E para finalizar o esporte, são 7h54, São Paulo mudou de técnico, né? Agora veio a terceira passagem do Dorival Júnior no São Paulo, começa hoje, segunda-feira, dia 18, né?
1: Isso aqui é uma dança, né? Vai pra cá e sai pra lá, é contratado ali, eles estão sempre, né?
0: Estão se movimentando, né?
1: Movimenta.
0: Então começa hoje aí a jornada do Dorival Júnior na equipe do São Paulo, né? O treinador será apresentado oficialmente e comanda seu primeiro e único treino antes da estreia amanhã, terça-feira, contra o Milionários da Colômbia, no Morumbi, né? Pela Copa Sul-Americana. Boa sorte então ao Dorival Júnior, que começa aí essa jornada na equipe do São Paulo. Agora sim, 7h55, depois dessas informações do esporte, o Jornal da Camboriú vai para um rápido intervalo e voltamos já. 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
10: Sete horas e 7:58, o Jornal da Camboriú está de volta, obrigado pelo seu carinho, obrigado pela sua audiência. 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
8: 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É, esse ano é ano eleitoral, enfim, o Tribunal Superior Eleitoral já recebeu 59 representações eleitorais de janeiro a abril de 2026. Dessas, 26 foram protocoladas diretamente pelo Partido Liberal PL e 21 pelo PT, Partido dos Trabalhadores, por meio da Federação Brasileira da Esperança, a Federação Partidária Brasileira formada em 2022 pelo PT, o Partido Comunista do Brasil e o Partido Verde. A título de comparação, no mesmo período das eleições de 2022, o TSE recebeu apenas 14 representações. Dessas, 8 foram autuadas diretamente pelo PT e 1 pelo PL. Os novos números mostram o início de uma batalha judicial no período pré-eleitoral e o registro de ações como estratégia política. Mais de 90% dos processos desse ano tem como assunto principal temas e episódios relacionados à propaganda eleitoral antecipada. os novos números mostram o início dessa batalha. Então, olha, a propaganda eleitoral antecipada consiste na divulgação de mensagens físicas ou digitais com pedido explícito de votos antes do início da campanha. É proibida pela lei brasileira. Para as eleições desse ano, o TSE definiu 16 de agosto como a data de início da campanha eleitoral. E, em outras palavras, os candidatos só podem, então, pedir voto explicitamente a partir desse dia. Também é proibido impulsionar conteúdos nas redes sociais com críticas a candidatas e candidatos. A promoção paga por mensagens nas redes só é permitida durante o período oficial da campanha, quando busca beneficiar as pessoas que disputam os cargos. E tem a questão também da inteligência artificial. Os dados do TSE de 2026 revelam uma nova faceta com a qual a Justiça Eleitoral vai precisar lidar, que é a inteligência artificial, e pelo menos 6 petições iniciais, a quais aí foram obtidas, têm acesso ao uso das plataformas de conteúdo sintético como assunto principal. Além disso, ao menos 24 fatos reportados ao TSE se deram nas redes sociais. O presidente Luiz Inácio Lula da Silva, essa aqui é outra informação que eu venho daqui um pouquinho. Tá?
10: Olha só, falando em política, a pesquisa Datafolha divulgou ontem, domingo, dia 17, pelo jornal Folha de São Paulo, que mostra aí que 70% da população vê a relação entre o presidente Luiz Inácio Lula da Silva, do PT, e o Congresso Nacional mais como um confronto do que uma colaboração. Entre os entrevistados, 20% acreditam que há mais cooperação do que embate. E 2% dizem que não vê nenhum e nem outro. E 8% não sabem. Segundo a Folha, a maior parte das entrevistas ocorreu antes das conversas entre Flávio Bolsonaro e Daniel Vorcaro, né? O ex-banqueiro do Banco Master, serem divulgadas, né? No diálogo, Flávio cobra repasses de verba para o financiamento, só lembrando a você, né? Do filme Dark Horse, que narra aí a história de Jair Bolsonaro, né? Portanto, os números ficaram assim: mais colaboração do que confronto, 20%, mais confronto do que colaboração, 70%. Nem confronto, nem colaboração, 2%, e não sabem, 8%.
8: E continua, né? Nessa disputa eleitoral, PL e PT, novamente, né? Pelo menos a pesquisa mostra que estão empatados, né? Tanto Bolsonaro, ou Flávio Bolsonaro, agora com o presidente Luiz Inácio Lula da Silva. Mas o que eu tenho, a informação que eu tenho aqui é internacional sobre o presidente Lula, que em entrevista ao jornal americano The Washington Post, divulgada neste domingo, então ontem, ele fala que uma boa relação pessoal com o presidente dos Estados Unidos, Donald Trump, pode evitar a imposição de novas tarifas aqui para o Brasil. Olha só, em entrevista publicada em inglês e a Secretaria de Comunicação da Presidência não divulgou o material original da fala de Lula, essa primeira entrevista do petista para um jornal desde a reunião dele com Trump em Washington durante a visita da Casa Branca em 7 de maio, o presidente conversou com a imprensa sobre esse encontro e citou a visita em pronunciamentos nas últimas semanas, o que, segundo a reportagem, Lula também acredita que uma relação cordial com o chefe da Casa Branca pode contribuir para atrair investimentos americanos para o Brasil e garantir o respeito à democracia. No entanto, o presidente brasileiro diz que não vai se curvar às determinações dos Estados Unidos, um posicionamento semelhante ao que vem repetindo durante os seus pronunciamentos.
10: Olha só, uma última informação aqui no Jornal da Camboriú FM, você que presta concurso, né? Que é concurseiro ou concurseira, é uma informação importante. Olha, a Câmara de Vereadores de Palhoça, a terceira cidade mais populosa aqui da Grande Florianópolis, com mais de 250 mil habitantes, está com um concurso público aberto para vagas de ensino médio e também superior, né? São 9 vagas diretas e salários iniciais entre R$5.236 a R$9.500. Além das remunerações base, os benefícios são outros grandes atrativos. Olha só, o auxílio alimentação de R$2.177,18 e o auxílio saúde de R$1.260. Ou seja, cada cargo conta com mais de R$3.437,18 em benefícios, né? Os cargos em disputa são administrador de sistemas, contador legislativo, controlador interno, jornalista e técnico legislativo, né? As inscrições estão abertas abertas e seguem até o dia 5 de junho, na próxima uma sexta-feira, né? Daqui praticamente duas semanas, né? As taxas de inscrição são de R$110 para nível superior e R$80 aí para nível médio. A banca organizadora é a Fundatec, né? Portanto, todas as informações no g1.globo.com. Então, para você que quer prestar aí um concurso público, uma ótima opção lá em Palhoça, né?
8: Exatamente, é hora de ir embora. O Jornal da Camboriú fica por aqui.
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8: Eu, Jerry Munaretti, meu colega Luiz Gustavo, voltaremos amanhã, terça-feira, com mais uma edição do Jornal da Camboriú aqui na rádio que a gente ama.
10: E na sequência você fica com ela, Jerry Munaretti, e o Bom Dia Legal até o meio-dia. Não saia daí. Bom início de semana para você e até amanhã, Camboriú 90.1 FM, a rádio que a gente ama.
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Tá esperando pra estar aqui com você no Bom Dia Legal. A gente canta, a gente dança. Estaremos juntinhos até o meio-dia, Jane Monaré.

9901, tô esperando. Galera já tá chegando por aqui, que coisa boa. Segundona começou, a semana começou instável, enfim, daqui um pouquinho previsão do tempo e temperatura para você ficar sabendo como é que vai ser nossa segunda-feira. Também fofocas e curiosidades para você. Roberto Carlos, o Rei em Detalhes aqui na Camboriú FM. No pé da notícia, claro, com informação, você vai ficar muito bem informado durante toda a manhã, durante todo o dia. Tem anedotas do vermelho também, quem mais, hein? Música filé do dia, já falei? Não falei? Então, tem música filé do dia também, o horóscopo da Camboriú, que os astros estão prometendo pra gente daqui um pouquinho. Tudo isso, muito mais. É só a participação que eu já falei, né? Pelo WhatsApp, que é o 47992675901. Bora com música boa, Master Boy com Everybody.

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3: 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Serão oferecidos atendimentos e capacitações em todo o país. 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

0: Bora pro WhatsApp da Camboriú FM nesta manhã de segunda-feira. É, vem você junto com a gente. Manda uma luzinha aí, pelo
1: 92.
0: Aí já estou te esperando por aqui. Vai dar uma luzão aí pra Edilza, tá aí Navegantes. A Josi também tá ligado com a gente em Camboriú. Deixa eu ver quem mais. Gerson tá aí, Itapema, já ligado com a gente. Acorda cedinho, já liga o rádio na Camboriú FM. Também quem mais? O Márcio também. Bom dia, Márcio. A Mauri tá aí, Tararé, também ouvindo a gente em São Paulo. É, quero ver o que ele fala aqui. Estarei, é um bom dia. Músicas que transformem o meu dia pra melhor. Abraços pra você também, a Mauri. Muito obrigada sempre pelo feedback, pelo carinho com a Camboriú FM. Jorge também tá ouvindo a gente. O Jorge André tá em Xaxim, mandando beijos por aqui. Beijo pra você também aí, Jorge. Marcelo Gomes também passando por aqui. Paranaguá, Paraná, dando um bom dia. Alô, Paraná, bom dia. Bora, vamos carimbar os nossos ouvintes. E você que tá ouvindo aí também, é ouvinte fiel, manda seu recadinho pra gente saber da onde você tá ouvindo a Camboriú FM. Você vai levar, ó, esse carimbaço aí, ó. Isso é pra ouvinte fiel, só pra ouvinte fiel da Camboriú FM. Raça Negra chegando com... Ah, como eu amei esse sucesso do Benito de Paula.

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1: Bora para horóscopo da Camboriú, para os três primeiros signos, para você que é de Áries, Touro e Gêmeos. Arianos nascidos em 21 de março a 20 de abril, Marte trará conquistas financeiras, despesas também poderão aumentar. Evite estourar o orçamento com compras impulsivas, uma negociação importante avançará positivamente, atividades comerciais estarão aquecidas e pedirão respostas rápidas. Acerte documentos e não passe por cima dos detalhes de um contrato, ariano. Para você que é de Touro, nascido em 21 de abril a 20 de maio, a entrada de Marte em seu signo agitará o clima. Então tome decisões de vida e parta para a ação. Coragem, atitude e poder de conquista não faltarão nessa fase. Aproveite para realizar os seus desejos. Canalizar o excesso de energia na atividade física diminuirá irritações. Boas notícias financeiras. Um empreendimento em parceria ganhará viabilidade nesta segunda-feira. Para você que é de Gêmeos, nascido em 21 de maio a 20 de junho, diminua a velocidade e se cuide melhor. Será um ótimo momento para tratamentos corporais, estéticos e para recriar a sua imagem. Ideias geniais impulsionarão a carreira. Conte com poder de persuasão, brilhantismo, elegância e diplomacia para firmar um contrato poderoso. Finalize um ciclo e se reinvente. Caminhos abertos pela frente, geminiano. Daqui um pouquinho, previsões para você que é de Câncer, de Leão e também para você que é de Virgem.

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Cuida aí, você que tá no trânsito aí, não fica olhando o retrovisor vendo seu amor aí, não, hein? Porque pode acontecer um acidente no trânsito. Tá, você que tá na rodovia também ouvindo a Câmara FM. Não é hora de ficar pensando no amor, é hora de começar a pensar no trabalho. Começou a semana aí, não fica que nem o Zezé de Camargo e o Luciano por aí, não, hein? É, a gente ouviu aí uma música que é clássica da dupla e fez muito sucesso, que é Faz Mais Uma Vez Comigo. Então, aproveita pra pensar em outro horário, né? Essas coisas aí. Não pode pensar na hora do trânsito, não. Ele quase bateu o carro também, hein? Raça Negra é a primeira do bloco musical com Ah, Como Eu Amei, de Benito de Paula. O sucesso, um dos maiores sucessos também do Benito de Paula, passando

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7: Um grupo de amigas conversando sobre relacionamento baseado no signo. Aí uma perguntou assim: alguém já se relacionou com um leão e deu certo? Uma loira que tava na roda falou: ah, eu só peguei homem, só leão, nunca peguei não.

Rádio Camboriú, 45 anos, te fazendo companhia. Alexandre Pires cantando Saigon de Emílio Santiago aqui no Bom Dia Legal. Também ouvimos música eletrônica, Clara, a rádio mais eclética do país, aqui 90.1. Marshmallow com Khalid Nando.

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Unidos depois de passar por um susto, olha só, onde ele ficou com a mão totalmente ensanguentada, isso ao lado aí da amada Bruna Marquezine, e ele explicou o que que aconteceu, na verdade, é claro, toda a imprensa quis saber o que que houve, foi questionado na porta de casa, inclusive, sobre o que realmente havia acontecido com ele. Shawn Mendes respondeu a curiosidade do repórter de forma educada, como sempre, um garoto educado, ainda fazendo aí um pedido. Ele revelou que tudo não passou de um acidente doméstico mesmo, ele apenas caiu no chão, enfim, machucou a mão, e ele ainda pediu para que o repórter não fotografasse, né, porque tinha muito sangue, enfim, na sala, quando ele voltou para casa, tinha muito sangue na mão, ele escorregou, caiu, machucou a mão, e ele pediu aí com muita educação, o Shawn Mendes, que é canadense, né? É, exatamente, ele deu detalhes do tombo, mas pediu para que não fotografasse, enfim, para não ter uma repercussão que não tinha nada a ver, enfim, sempre educadíssimo, né? Sorte da Bruna Marquezine,

Vamos para a previsão do tempo. Como é que vai ficar aqui no litoral norte esse tempo, hein? Nessa segunda-feira, começo de semana. Olha só o que dizem aqui. As previsões é que haverá sol, muitas nuvens de manhã, também chuva. À tarde o céu fica nublado, com possibilidades de garoa. À noite o tempo abre. É a previsão do tempo para esta segunda-feira. O sol ainda não apareceu. Tempo nublado, de céu encoberto em Balneário Camboriú. A mínima foi 15, máxima será 18. Estamos com 18 graus nesse momento.

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Vicky Sonza passando por aqui com Amor Eterno. Também Lulu Santos, Tudo Azul. E Shawn Mendes, a primeira do bloco musical com Treat Your

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0: chegou a hora da música filé do dia desta segunda-feira, trazendo grandes sucessos pra você. E o sucesso chega com uma música, uma balada, New Wave, é da épica de Duran Duran. Essa música foi lançada em 9 de agosto de 1992, incluída inclusive no álbum de sucesso Real, escrita pelo próprio vocalista Simon Le Bon. Música filé do dia de hoje, Duran Duran, Save a Prayer.
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Jota Quest passando aqui, animando a nossa manhã de segunda-feira com Tempos Modernos, esse sucesso do Lulu Santos, que ficou legal na voz do Rogério Flauzino, e a banda Jota Quest, não é não? A banda queridinha do Brasil, os mineirinhos aí que agitam o Brasil afora. Também o Duran Duran, a primeira música do bloco com Save a Prayer, música filé do dia de hoje, que volta daqui um pouquinho às 11, também volta às 2, às 5 e às 8 da noite. Fica na escolhida dele, né? Filé do dia.

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0: Bom dia com alegria. É um bom dia legal pra você. E vamos pro WhatsApp. Manda o seu recado pra gente aí, fala da onde tá ouvindo a Camboriú FM. 479-92-675-901. Esse é o nosso telefone. Você pode mandar beijo pra quem você quiser, pode mandar seu recadinho, pode mandar fotos, áudios, vídeos, manda o que você quiser, tá certo? Pode fazer elogios, pode fazer críticas também, que sejam construtivas, são sempre muito bem-vindas, tá bom? Mandar uma alusão pra Salete que tá em Navegantes, mandando um bom dia pra gente aí, bom dia pra você, Salete Navegantes, é? Desejo uma ótima semana de boas colheitas, é isso aí, amém, hein, Salete? Também quem é a Lenita Maria Cardoso da Empenha, dando um bom dia e bom dia pra você também, Lenita. Marco Antônio de Navegantes, bom dia Marco Antônio, tudo certo com você? Já vou dar uma olhadinha no vídeo que você mandou aí, tá bom? Quem mais tá por aqui? Marcelo, tá ouvindo a gente, o Gomes, Paranaguá também, dando bom dia. Marisa Martins, Barra São Francisco de Assis também. Bom dia. Deixa eu ver aqui. Giane, gostaria de oferecer o programa para minha filhada Lara. Claro, que tá de aniversário hoje, olha. A Dinda anda muito, ela. se possível, tocar uma música da Ana Castela. Olha só, mais uma garotinha apaixonada pela Ana Castela, né? A nossa querida locutora Mirinha Evelyn também é apaixonada pela Ana Castela, pela boiadeira. Então, vamos dar um parabéns pra nossa querida Lara, que é a afilhada da Marisa Martins. Bora lá, então. Muitas felicidades, querida Lara. Bora lá, então. Tá chegando agora a música e vamos carimbar antes. Vamos carimbar. Não podemos esquecer de carimbar ninguém, ouvinte fiel. Tem carimbada, galera, com Mamora. E tá aí, Sarah Smith com Normani. Dance with a Stranger. Bom dia, legal.

Rodrigo Messiguinha. Passando por aqui a boiadeira Ana Castela com o Zé Felipe. Sua boca mente. Pois é, e rumores dizem aí, né, que com o fim do término ali do da Virgínia, enfim, a Virgínia Fonseca com o Vini Júnior, me parece aí que tem um clima meio quente pro lado do Zé Felipe, que andou elogiando a louraça aí, né? Andou elogiando a Virgínia Fonseca aí nas redes sociais e parece que, né, pode ser que venham e voltem, né? Afinal, o casal tem filhos.

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0: Um bom dia legal até o meio-dia. Bora, porque tá chegando uma música que tenho certeza que você vai gostar de ouvir junto com a gente aqui, que é Ramones.

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1: Hora da previsão de mais 3 signos para você que é de Câncer, Leão e Virgem no horóscopo da Camboriú. Para você, canceriano, nascido em 21 de junho a 22 de julho, a entrada de Vênus em seu signo nesta noite inaugurará uma fase de maior satisfação e de muito brilho. Negócios e novos relacionamentos chegarão naturalmente. Conte com magnetismo, charme, poder de atração e amplie conexões. Os sonhos darão dicas preciosas sobre caminhos para o futuro e consolidação da carreira. Inicie amizades hoje, Câncer. Para você que é de Leão, nascido em 23 de julho a 22 de agosto, tome decisões sobre o futuro e impulsione a carreira. Marte trará conquistas e perspectivas positivas na área profissional. A semana já começará com sucesso, visibilidade e reconhecimento. Firme a reputação e brilhe publicamente. Uma mudança de ambiente será revigorante. Aposte em maior abertura social e expanda sua rede, Leão. Para você nascido em 23 de agosto a 22 de setembro, Virgem, uma proposta inesperada poderá promover mudanças positivas no trabalho e no lifestyle. A partir de hoje, Marte incentivará viagens, participação em eventos e estudos. As comunicações profissionais estarão aceleradas. Brilhe, aumente a exposição, fortaleça seu prestígio e suba um patamar na carreira. Popularidade e projeção em alta para os virginianos. Daqui a pouquinho, previsões para você que é de Libra, Escorpião e Sagitário no horóscopo da Camboriú.

seguir no Música Legal, cantando com Der Comissão. É, vamos falar árabe por aqui no Música Legal também. Ninguém entende nada, mas que a música é boa, é, não é verdade? Paulinha Fernandes também com Fogo e Água. E a primeira, claro.

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1: É, no finalzinho da tarde, vamos ver se o Ancelotti vai convocar o Neymar ou não. Mas, enfim, a informação é para você saber um pouquinho, entender um pouquinho mais sobre aquela polêmica da substituição de Neymar contra o Curitiba. Nós já falamos um pouquinho no esporte do Jornal da Camboriú hoje pela manhã. Mas, enfim, você entendeu ou não entendeu nada que aconteceu? Pois é, o camisa 10, o Neymar, foi substituído do jogo por erro de arbitragem. Erro entre aspas, né? A gente não sabe se realmente foi um erro. O que aconteceu ali, né? Só sei que o Neymar, claro, saiu indignado do campo. A partida, então, foi entre Santos e Curitiba. E o Neymar foi substituído de forma equivocada durante o segundo tempo. Protagonizou aquela forte reclamação contra a arbitragem. O Neymar estava fora do gramado, recebendo um atendimento na panturrilha, quando o quarto árbitro levantou a placa indicando a sua saída para a entrada do Robinho Júnior. Queria uma confusão, hein? Já deu confusão com o Robinho Júnior, que botaram o Robinho substituindo o Neymar aí. Foi para era para dar pancadaria mesmo, né? Acho que a intenção era essa, sei lá, gente. Segundo a comissão técnica do Santos, o papel entregue à arbitragem indicava a saída do lateral Escobar, de camisa 31. Mas a comunicação teria sido interpretada de forma equivocada, o que acho muito difícil, né? Do 10 para o 31, é uma diferença imensa, enfim. Mas o que aconteceu é que, ao tentar retornar depois dessa confusão toda aí, não deixaram o Neymar voltar, porque já tinha havido sendo confirmada a troca, então, oficialmente. Então, indignado, claro, que ele reclamou com os árbitros e acabou recebendo um cartão amarelo. A situação gerou revolta no Banco Santista e também os torcedores presentes na Neoquímica Arena, aquela confusão danada que aconteceu ontem aí. A gente não sabe exatamente qual é a segunda intenção disso tudo, né? Quer dizer, a gente imagina. Coldplay chegando no Bom Dia Legal com Viva La Vida. E que venha o Neymar Júnior para a seleção brasileira. Agora com essa.

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Tico Santa Cruz, o Detonautas, é, vocalista do Detonautas, passando por aqui com Egípcio e Marcão Brito, Pais e Filhos, do Legião Urbana, também Coldplay, a primeira do bloco, com Viva la Vida.

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0: A sexta-feira, dia 15 de maio, foi marcada pela assinatura da ordem de serviço da Policlínica de Balneário Camboriú, obra vinculada ao novo PAC Saúde. A assinatura ocorreu no estacionamento do Expo Centro Júlio Tedesco, durante o evento de entregas do programa do governo federal, e contou com a presença de autoridades estaduais e nacionais. A previsão é que a obra inicie daqui 60 dias, após a conclusão da supressão da vegetação e terraplenagem do terreno. Além da ordem de serviço para a Policlínica, Balneário Camboriú foi contemplada com duas ambulâncias para o serviço de atendimento móvel de urgência, o SAMU. Durante o evento, o Ministério da Saúde entregou a outros municípios catarinenses 30 micro-ônibus e 6 unidades odontológicas móveis. Além da assinatura da ordem de serviço para a Policlínica de São José e a publicação do edital do Instituto de Cardiologia de Santa Catarina, a Policlínica atenderá pacientes de toda a região via programação pactuada e integrada, o PPI, ou seja, não terá portas abertas. O atendimento de todos os pacientes será feito via regulação do Sistema Único de Saúde, o SUS. As duas ambulâncias entregues a Balneário Camboriú serão destinadas ao SAMU. Os veículos devem reforçar a rede de atenção às urgências e emergências, ampliando a capacidade de resposta do serviço, garantindo mais agilidade, segurança e qualidade ao atendimento à população. Da redação da Camboriú FM, Jeane Munaretti.
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A Bina Bold, DJ Ramel chegando com In Your Sight, um bom dia legal.

0: 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O Rei Detalhes, Roberto Carlos, passando por aqui com verde e amarelo.
1: Brasil!
0: Lembrando que hoje, 5 da tarde, sai aí a convocação do time, né? Da seleção brasileira aí pra Copa do Mundo. Então, Roberto Carlos já cantando aqui que é verde e amarelo. E você, hein? Primeira do bloco musical, a Mina Vou com DJ James com I'm Your Side.

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0: O Armazém do Colono contrata repositor e estoquista. Salário inicial de R$ 2.050. E após efetivação, R$ 2.270, mais vale alimentação, plano odontológico, telemedicina e seguro de vida. Vaga de repositor e estoquista. Interessados em enviar currículo no fone WhatsApp 479-9963-5818 ou no e-mail financeiro@armazendocolono.com.br ou pessoalmente no Armazém do Colono, na rua 1500, número 676, Centro de Balneário Camboriú.
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0: Bom dia, legal. Até o meio-dia comigo, Gianni Munaretti, na comunicação. Aí, vamos pro WhatsApp, porque tem os ouvintes chegando por aqui, participando. É o WhatsApp que mais bomba em toda a região, então vem com a gente. E a galera participando, levando carimbada.

Beijo aí, queridão. Também a Luziane tá aí, Navegantes, curtindo a programação da 90.1. Valdeci Batista e família também em Araranguá, ligadaço aí na Camboriú FM. Marco Antônio de Navegantes mandou um videozinho pra mim aqui, mostrando o Rottweiler que eles adotaram, ele e a patroa dele em Navegantes, né? Que tava com no departamento de proteção aos animais, né? Resgatado, o cãozinho tinha sido abandonado, estava depressivo, e aí eles adotaram um cachorrinho, a patroa do Marco, né? Ele me contou toda a história, mandou um vídeo agora, inclusive o cachorrão, o Dote já tá feliz, a gente já vê pelo olhar que tá contente, cheio de carinho, aí o Marcos fazendo carinho nele, que coisa linda, que maravilhoso, esse vídeo faz a gente ganhar o dia, viu, Marcos? Muito obrigada, viu? Olha só, muito obrigada pelo carinho também com esse animalzinho, a tua patroa aí também por ter feito esse gesto tão maravilhoso de adotar esse cão. Olha só, né? Como é que pode alguém abandonar um cão tão lindo? Tô vendo o vídeo, cara. O cão tá feliz, a gente vê no olhar dele, né? Recebendo o carinho do Marcos. Muito obrigada, Marcos, pelo feedback aí. Parabéns, hein? Com certeza, Deus lá em cima tá vendo, né? Tudo que a gente tá fazendo por aqui. Aí sim, vamos carimbar então o Marcos e os nossos ouvintes. Chegando Arian com Living New York.

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1: Bora pro horóscopo da Camboriú nesta segunda-feira. Agora previsões para você que é de Libra, Escorpião e Sagitário. Libra. Libriano nascido em 23 de setembro a 22 de outubro. Preparativos de uma viagem, conexões com pessoas de fora darão um sabor especial ao dia. Então embarque uma onda de energia positiva e movimente a vida em uma direção mais atraente. Novidades de longe manterão o astral em alta. A partir de hoje, Marte incentivará mudanças e novos prazeres. Publique conteúdos relevantes e brilhe nas redes sociais, Libra. Escorpião. Para você que é de Escorpião, nascido em 23 de outubro a 21 de novembro, a partir de hoje, Marte incentivará novos relacionamentos. Aproveite também para solucionar conflitos nas parcerias de vida e de trabalho. A partir desta noite, Vênus encurtará distâncias nas relações. Aproveite para se conectar com uma pessoa querida de fora. No amor, o clima esquentará com uma conversa reveladora e planos de viagem a dois. Sagitário. Previsões para você que nasceu em 22 de 11 a 21 de 12, ou seja, 22 de novembro a 21 de dezembro, Sagitário. Inicia uma atividade física, tratamento de saúde ou um projeto de trabalho. A semana vai começar agitada, com muitas demandas dos relacionamentos e decisões importantes no casamento ou no namoro. Aprofunde o tom das conversas, você poderá mudar de ideia ou de opinião sobre alguém e se reposicionar nas relações com mais empatia. Daqui um pouquinho, Capricórnio, Aquário e Peixes nas previsões do horóscopo da Camboriú.

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Marlu Batidão junto com Simone Mendes. Daqui pra frente. Daqui pra frente é só 90.1. Ariane também é. Living New York, a primeira do bloco musical. E daqui a pouquinho tá chegando mais música boa, claro. Chegando a sua participação pelo WhatsApp, já vai mandando aí 479-9267-5901. É o WhatsApp que mais pompa em toda a região. A gente já volta.

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5: Anedotas do Vermelho.
6: Ô, Zé Gaiada, me fala aí do que você não gosta.
7: Ah, Vermelho, eu não gosto quando eu invento uma desculpa pra não sair de casa e a pessoa fica dando a solução.

0: Vamos pro WhatsApp da Camboriú FM, vamos pelo 47992675901. Você se comunica com a gente. Então, bora pra ouvir os nossos ouvintes. Vamos ouvir quem tá chegando de Lages. É isso aí, da Serra do Planalto Catarinense. Serra Catarinense, né? A Serra. Roberto Carlos, tudo bem? Bom dia.
1: Bom dia, Jana Moralete, Roberto Carlos Lima, do Planalto Serrano, mandando um abraço a todos de Balneário Camboriú, meu amigo Saninho. Valeu.
0: Valeu, queridão. Muito obrigada aí pela companhia em Laje. Marco Aurélio tá em Curitiba, está na capital paranaense. Bom dia, semana abençoada para todos nós, claro. Marco, muito obrigada aí pela audiência. Beijo pros paranaenses. Também quem? O Zeni da Barra passando por aqui. Bom dia, Zeni. Tudo certo com você, queridão? E aí o Zeni tá falando aí, tá, que todo mundo tá conectado já hoje, vai ser definido os jogadores para a seleção brasileira, tá todo mundo de olho na Copa do Mundo, né? E o Zeni falando o quê?
2: Começou o campeonato, não sei quem vai ganhar, tenho certeza que a campeã é a Camboriú, a rádio número 1.
0: Aí, Zeni. Muito obrigada aí pelo feedback. A Luziane também passando. Bom dia, Luziane. Roberto Laurindo tá em Tijucas também. Olha só a galera de Tijucas ligado com a gente. Beijo aí. Vamos lá então, bora carimbar os nossos ouvintes fiéis da Camboriú FM. Tá chegando uma música que você vai adorar. Então, sobe o som que tá chegando. Menu Delta Hats com Hillsafe Dance.

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Bom dia, legal, bora! Khalid com Talk, no Bom Dia Legal. Ótima segunda pra você.

0: 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Esse é o Jorge passando por aqui com a doida. Também Khalid Talk, a primeira do bloco musical, e a gente já volta com a música Filé do Dia.
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0: A Prefeitura de Balneário Camboriú, por meio da Secretaria de Assistência Social, Mulher e Família, inicia nesta segunda-feira, dia 18, a campanha do Agasalho 2026, voltada à arrecadação de peças de frio para ajudar pessoas em situação de vulnerabilidade na cidade. Doações podem ser feitas até o dia 18 de junho, em diferentes locais. Roupas e calçados de frio, além de meias, luvas, toucas, xales e cobertas em bom estado, serão recebidas nos pontos de arrecadação oficial do município, dentre eles o Centro de Treinamento Comunitário, o CTC, também o Paço Municipal, a Prefeitura, a Secretaria de Assistência Social Mulher e Família e também a Secretaria de Educação. Também poderão ser entregues na Subprefeitura da Região Sul, na Barra, e ainda na Secretaria de Educação, das 8 às 18 horas, de segunda a sexta-feira. Mais informações pelo site da Prefeitura de Balneário Camboriú, pelo www.bc.sc.gov.br. Da redação da Camboriú FM, Jeane Munaretti.
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0: música filé do dia desta segunda-feira chega com Duran Duran, uma balada new wave da época, lançada em 9 de agosto de 1992, incluída inclusive no álbum de sucesso Rio, escrito pelo próprio vocalista da banda, Simon Le Bon. Música filé do dia de hoje, Duran Duran, Save a Prayer.
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E vamos à previsão do tempo para esta segunda-feira em Balneário Camboriú. Olha, sol com muitas nuvens durante a manhã, com chuva também. À tarde o céu fica nublado, com possibilidade de garoa. À noite o tempo abre, segundo a previsão do tempo. Sol não vimos ainda desde manhã cedo. Mas, enfim, muito nublado em Balneário Camboriú nesse momento. Não há chuva, mas a temperatura já está nos 19 graus. A mínima foi 18, máxima foi 15, máxima 18, já estamos com 19, um pouquinho acima da média, a temperatura em Balneário Camboriú.

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0: vamos para o WhatsApp que mais bomba em toda a região. Uhul! É 47992-675901. Vamos mandar um alusão aí pra quem tá participando junto com a gente. Claro, Aloir Bonito tá no bairro Rio Pequeno ouvindo a gente. Camboriú, beijo pra você, galera de Camboriú também. Quem mais tá passando por aqui? Deixa eu ver. É o Pedro Henrique Martins, da Praia Central. Olá, Pedro Henrique.
1: Bom dia, Rádio Camboriú. Queria mandar um abraço pro meu amigo Buju.
0: Opa, Gil.
1: Meu amigo Jota.
0: Opa, Jota.
1: O Rancho da Selma de Balneário Camboriú. Oh,
0: galera,
1: toca que é o peixe, camba.
0: É isso aí, um abração aí pros pescadores da Praia Central, da Praia do Rancho da Selma, né? Estão sempre ligados aí na Camboriú FM. Muito obrigada pela audiência a todos aí. Também uma alusão aí, quero ver pra quem? O Roberto. O Roberto tá ligado com a gente. Também o Velci Miguel de Foz do Iguaçu, tá ligado com a gente também. Bom dia, Velci. Angelita Rocha, Itapema, bom dia, Angelita. Marcílio tá no Rio Grande do Sul. É o Brasil afora ouvindo a Camboriú FM por todos os cantos. Também o Marcelo Guedes Vieira tá em Navegantes. Aí sim, deixa eu ver o que que é. Novas abençoadas. Ah, valeu pra você, Marcelo, muito bom dia. Bora lá carimbar então, ouvinte fiel. Tem carimbada, essa carimbada aí não tem erro não, só na Camboriú FM. E tá chegando, música boa, tá chegando agora. Antes tocamos e ouvimos Pet Sematary com Ramone. E agora vamos ouvir que é o próprio Ramone com Joey Ramone, What a Wonderful World.

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1: Hora para os três últimos signos do horóscopo da Camboriú, para você que é de Capricórnio, você que é de Aquário e também para os piscinianos.
2: Capricórnio.
1: Capricorniano, nascido em 22 de dezembro a 20 de janeiro, fortaleça sua identidade, crie projetos e revele seus talentos ao mundo. Ideias originais e inovações trarão resultados brilhantes no trabalho. Você poderá finalizar um projeto, iniciar um outro, testar ferramentas e atualizar suas tecnologias. Investimentos poderão mudar e aumentar sua lucratividade. Reformulações tornarão a rotina mais deliciosa, Capricórnio.
2: Aquário.
1: Você que é de Aquário, nascido em 21 de janeiro a 19 de fevereiro, o amor inspirará reformulações de vida, ideias geniais de todos os projetos. A semana começará com muita criatividade e animação. A partir de hoje, Marte trará decisões importantes na vida familiar, manutenções na casa, soluções de conforto. Marque presença nas redes sociais, surpreenda e encante aquariano. Poder de atração e de conquista em alta. Para você, nascido em 20 de fevereiro a 20 de março, do Peixes, conversas esclarecedoras harmonizarão as relações familiares. Tome a iniciativa para resolver pendências e renovar padrões de conforto. Decisões importantes com irmãos ou alguém próximo trarão mobilidade e espaço para o prazer. Aproveite também para ampliar contatos. A partir dessa noite, Vênus intensificará o amor. Paixão em alta para os piscinianos. Horóscopo da Camboriú, você sabe, é amanhã, a partir das 8 da manhã.

0: Camboriú FM, a melhor programação musical do Brasil. E DJ Edu Lobo. Edu Couto, perdão. Mudei até o nome do DJ, DJ Edu Couto, passando por aqui com uma versão de Um Dia, Um Adeus, de Guilherme Arantes. Que eu tô mudando os nomes, Guilherme Santiago, gente. Guilherme Arantes, deu pra cantar essa música todinha, né? Essa música é maravilhosa, essa música foi um dos maiores sucessos do Guilherme Arantes, não tem nem o que discutir sobre isso. Joe Ramone, a primeira do bloco musical com What a Wonderful World. 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

legal pra você. Vamos para o WhatsApp da Camboriú FM agora, 479-92-675-901. Mandar um beijo pro pessoal aí, da Preta Monte, que tá ouvindo a gente. Bom dia, Jeane. Estou ouvindo a rádio e costurando uma colcha de retalho. Mandei um alô, um carimbaço para mim, é claro, Preta. Estamos mandando aí, é claro que a gente tá mandando um carimbaço, né, de categoria aqui, olha só. Exclusivo para Preta Monte, que tá ouvindo a gente. Mandou até a fotinho da colcha de retalho. Quanto tempo eu não vi uma colcha de retalho? Que bonita, parabéns, hein? É claro, sempre reciclando, né? É importante nós reciclarmos para que não haja assim um desperdício, na verdade, até de matéria-prima do nosso planeta, né? Então, sempre, para que jogar fora, né? Você pode fazer uma obra de arte como essa aí, não é? Não, o Preta. Muito obrigada pelo feedback, muito obrigada pela foto aí. Tico Batera de Penha também, baterista do Tico Batera, ouvindo a gente em Penha. Um abraço para você, Tico. Muito obrigada pela audiência sempre. A Saletes e Navegantes também passando por aqui. Coisa linda, hein? Bom dia, Salete. Beijo para você, galera de Navega. Também a Andréia tá de Penha, Andréia, botando aqui bom dia com uma chuvinha. É, que chuvinha. O coração tá quente aqui na 90.1, né, Andréia? Ela mandou um coraçãozinho 90.1 FM. Beijo para você, Andréia. Também muito obrigada sempre pela companhia aí em Penha. Chegando Kygo com Carry On. Bom dia legal para você. Ótima segunda-feira.

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1: 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O mais importante é o verdadeiro amor. Pandora e Banda Rosas também cantando amor para aqui, duas bandas de rock, né? Inclusive a Banda Gaúcha. Com Abra os Olhos para Sonhar, essa música também é uma história. Você tem que parar e pensa realmente ouvindo a letra da música e você vê que a vida é isso aí mesmo, né? É, não dá para deixar para amanhã, não. A hora é agora. Caigo, a primeira do bloco musical com Carry On.

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dia legal de hoje. Mas amanhã tem mais a partir das 8 da manhã, combinado? Muito obrigada pela audiência, pela companhia. Você segue agora ligado daqui um pouquinho com o Comes e Bebes para almoçarmos juntos. E ele, a partir da 1 da tarde, Kleber Massaneiro, chegando com tarde bacana. Até em 5 com muita música e informação. 24 horas de música boa sem parar, só aqui na Camboriú FM. A gente fecha com Spice Girls. See you be there. Beijão, tchau, tchau, até amanhã.

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0: 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Meio-dia e 2.
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6: O resgate de um cachorro caramelo preso no vão de uma passarela na BR-282 em Xanxerê mobilizou o corpo de bombeiros no sábado. O animal estava em um local de difícil acesso entre a travessia de pedestres e a pista da rodovia, uma das principais e mais movimentadas do oeste de Santa Catarina. A corporação foi acionada até o local e identificou que o animal estava em situação de risco e necessitando de resgate, pois não conseguia sozinho retornar ao espaço de pedestres. Também havia o risco de queda em uma aproximação brusca. Para a retirada do animal, foi necessário o isolamento da rodovia e do elevado. Foram utilizados equipamentos de salvamento em altura e escadas, possibilitando a ancoragem e a retirada segura do cãozinho, detalhou o 14º Batalhão de Bombeiros Militar. O cão foi salvo e não apresentava ferimentos, assim como a ausência de indícios de maus tratos. Os militares não localizaram os responsáveis, já que o cão não tinha identificação, coleira, chip ou outro meio de identificação. O cãozinho foi deixado em segurança em via pública, informou a corporação. Em seguida, o trânsito na BR-282 e na passarela foi liberado. Da redação da Camboriú FM, Jeane Munaretti.
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0: 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Meio-dia 18.
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0: 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Meio-dia e 34.
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4: Ô, Zé Gaiada, me fala aí do que você não gosta.
5: Ah, Vermelho, eu não gosto quando eu invento uma desculpa pra não sair de casa e a pessoa fica dando a solução.

0: 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Meio-dia e 44.
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4: O atleta de Florianópolis, Rafael Bride, percorreu 1,2 quilômetro em uma fita de 2,5 centímetros de largura na ponte Ercílio Luz. Ele tenta bater o próprio recorde de maior travessia de Highline Urbano das Américas. Na tarde de sábado, dia 16 de maio, ele fez um percurso de ida e volta de um prédio na ilha de Santa Catarina até a torre sul da ponte. As condições do tempo não permitiram que ele atravessasse toda a extensão da ponte Ercílio Luz, o que resultaria na quebra de recorde mundial. A travessia faz parte da celebração dos 100 anos da inauguração do monumento. A distância do prédio até a torre da ponte Ercílio Luz é de 605 metros. A ida e a volta totalizaram 1,2 quilômetro. Contudo, durante a ida, Rafael teve um momento de desequilíbrio e queda. Portanto, somente a volta contou para o recorde. Mesmo assim, o percurso de 605 metros da torre da ponte até o retorno ao prédio é maior do que o feito anteriormente. Agora que o trajeto foi completado, as imagens serão enviadas a uma federação para confirmar o recorde. Durante a travessia, centenas de pessoas acompanharam o atleta no local e aplaudiram quando ele terminou o percurso. O recorde anterior de maior highline urbano das Américas era a travessia do Vale do Anhangabaú com 515 metros. Ele ocorreu em São Paulo em 2023. Os atletas foram o próprio Rafael Bride e Érica Sedlacek. Após a travessia, Rafael agradeceu a torcida do público. Da redação da Camboriú FM, Jeane Munaretti.
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Tô chegando. Muito prazer, eu sou o Kleber Massaneiro com você na programação da sua rádio Camboriú. Vamos juntos. A gente curte, claro. A gente tá sempre preparado para o que der e vier e a nossa tarde bacana simplesmente não pode parar. Na programação da sua rádio Camboriú. Sejam todos bem-vindos.

programação da nossa tarde bacana. Então, como é que você está nessa tarde bacana? Tá tudo bem com você? Tá tudo na boa? Tudo certinho? Tá precisando de alguma coisa? Quero dizer a você que hoje é segunda-feira, hoje a gente comemora o Dia Internacional dos Museus. Se é coisa velha, se é coisa antiga, é coisa que a gente gosta, né? E como não, né? E como não? Bom, de qualquer forma, nós vamos juntos começando nossa tarde bacana. Não é só Dia dos Museus, a gente comemora hoje o Dia do Vidreiro, quem trabalha com vidro, e hoje também é o Dia Nacional do Combate. Cadê? Tá aqui, o Dia Nacional do Combate ao Abuso e Exploração Sexual Infantil. Eu sabia o que era, mas eu queria pegar o nome certinho pra acabar não errando, não falhando, né? Mas é hoje, gente, é hoje. Segunda-feira, esse dia maravilhoso que a gente tá começando, tá abrindo a nossa programação, claro, da nossa tarde bacana. Então vem junto comigo, porque a tarde bacana não pode parar. Vamos começar com a nossa programação de hoje. Deixa eu dar uma olhadinha aqui, o que o meu balaião tá trazendo pra gente hoje, pra gente abrir, pra gente começar a programação. Vamos de música. Daqui a pouquinho eu vou trazer todos os nomes, tudo certinho pra você. Começou com música, é surpresinha aqui do balaião pra você, na nossa tarde bacana que tá só começando.

curtiu o primeiro bloco de hoje? A nossa tarde bacana, trazendo esse primeiro blocão sensacional, surpresa, né? Marciano com Telefone e Raul Seixas com Maluco Beleza, aquela que eu sei que você tava cantando junto, e Tatu com Loreen, foi a primeira, que era surpresa, com a hora que foi tocar a música, o balaião aqui me escondeu a música, cabrinha. Não me disse que música que era, abriu o programa sem saber o que era, era surpresa, mas veio muito bem com Tatu, Loreen, na primeira de hoje da nossa tarde.

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2: Sejam bem-vindos. Tem música, alegria. Só coisa boa na nossa tarde bacana. Então vamos juntos. Boa tarde bacana. E o nosso WhatsApp no ar. Só pra saber que o nosso número você já sabe.

992-675-9001 é o nosso WhatsApp. Você entra em contato também pelo meu Instagram, @kleber.macaneiro. Tem um montão de gente nova, cada vez eu digo, cada vez que toca o nosso sino, é porque tem ouvinte novo chegando. Daqui a pouco eu vou mandar abraço pro ouvinte novo por aí. Vou mandar, né, cabrinha? É, cabrinha, aqui ninguém para, não. Enquanto isso, a gente vai curtir o Smokey Robinson com Just to See Her. Música mais tranquilinha pra levar na maciota nessa nossa tarde de segunda-feira. Então tá ele aqui, Smokey Robinson.

Lucas e Luan, e aqui na sua Rádio Camboriú. É música boa o tempo todo. Lucas e Luan, com Só o Meu Amor Importa. E o resto, hein, cabrinha? O resto não importa, só o meu amor é que importa. Egoísta, né? Teve também Daniela Mercury com Canto da Cidade, sou eu. Música bonita, Daniela. Esse foi o primeiro grande sucesso da Daniela Mercury, lá dos anos 90, 97, se eu não me engano. Também tivemos Smokey Robinson com Just to See Her. É a Rádio Camboriú detonando em audiência.

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primeira do seu rádio. Camboriú FM com Kleber Massaneiro e você, todas as tardes bacanas. Estamos aqui juntinhos, curtindo. Segunda-feira de força, muita força pra tocar a semana pra frente. Como é que foi o seu final de semana? Curtiu bastante, hein? Se divertiu, né? Correu, pulou, cantou, sambou. Teve show de rock and roll, teve de tudo, né? Final de semana sempre rola de tudo, né? Você que viajou, você que ficou em casa, eu sei que se divertiu. De alguma maneira você se divertiu, você riu, se emocionou. A gente sempre participa de tudo e tá sempre com todas as emoções à flor da pele. Tá na hora de ouvir mais músicas, então vamos colocar mais emoção aí com o Cyndi Lauper e a clássica Time After Time.

Rádio Camboriú, é você na primeira do seu rádio. Tá aí, Placa Luminosa, mais uma vez. E a Cyndi Lauper com seu Time After Time, música linda da Cyndi Lauper, lá do primeiro disco da Cyndi Lauper. E aqui a gente

0: Camboriú FM, 14 para as duas.
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0: Kleber Maçaneiro de volta depois do intervalo para levar música, levar o seu alô, o seu abraço, o seu carimbo na Camboriú.
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WhatsApp da Rádio Camboriú, sempre online, trazendo sempre aquele sininho, porque tem ouvinte novo chegando por aqui. Quero mandar um abraço e um carimbão pro nosso amigo Paulo Lima. Paulo Lima de Itapema, lá do bairro Ilhota. Alô, pessoal de Itapema. Tem ouvinte novo por aí, grande Paulo. Paulo, um abraço pra você, Paulo Lima. Quero mandar um beijo, um abraço também pra Áurea Rodrigues Silvérios, do Monte Alegre, Balneário Camboriú. Mandar um beijo, um abraço pra Marina de Tijucas, pro Paulo Severo, que tá ligadinho também, Paulo César. Paulo Lima aqui, o Paulo.

Edson, pro Rubo, pro Basílio Dornelis e pra você que está nos ouvindo, esteja onde você estiver. Então a gente tocar agora o Melô do Papel. Você lembra o Melô do Papel? Papel. Você lembra dessa, Cabrinha? A gente dizia o Melô do Papel, né? Mas o nome da música é Built, com o grupo The House Martins.

uma melhor do que a outra na sequência com Rio Negro e Sol Limões. É na sola da bota. Opa! É na sola da bota. Hoje é segunda-feira, vai na sola da bota, vai na palma da mão, vai de luva, vai de guarda-chuva, vai como você quiser. E olha, tem ouvinte novo sempre aparecendo, chegando a cada minuto. Cada vez que você ouvir esse sino, é porque tem ouvinte novo aparecendo, conhecendo a Rádio Camboriú e mandando mensagem pra gente. Que maravilha, você nunca mandou uma mensagem pra cá? Aproveita e manda lá no meu Instagram, @kleber.macaneiro. Se você nunca participou, participe. Vai lá, deixa o seu nome, seu bairro, tudo direitinho. Eu quero mandar um alô e um carimbão desses aqui, ó. Pra

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2: O Tribunal Superior Eleitoral, TSE, já recebeu 59 representações eleitorais de janeiro a abril de 2026. Dessas, 26 foram protocoladas diretamente pelo Partido Liberal, PL, e 21 pelo PT, o Partido dos Trabalhadores, por meio da Federação Brasileira da Esperança, a Federação Partidária Brasileira, formada em 2022 pelo PT, Partido Comunista do Brasil e Partido Verde. O título de comparação no mesmo período nas eleições de 2022, o TSE recebeu apenas 14 representações. Dessas, 8 foram atuadas diretamente pelo PT e uma pelo PL. Os novos números mostram o início de uma batalha judicial no período pré-eleitoral e o registro de ações como estratégia política. Mais de 90% dos processos deste ano tem como assunto principal temas e episódios relacionados à propaganda eleitoral antecipada, ou seja, a prática de pedido explícito de votos antes do início oficial das campanhas. A propaganda eleitoral antecipada consiste na divulgação de mensagens físicas ou digitais com pedido explícito de votos antes do início da campanha. É proibida pela lei brasileira. Para as eleições deste ano, o TSE definiu 16 de agosto como a data de início da campanha eleitoral. Só podem pedir voto explicitamente a partir deste dia. Também é proibido impulsionar conteúdos nas redes sociais com críticas a candidatos e candidatas. A promoção paga de mensagens nas redes só é permitida durante o período oficial da campanha, quando busca beneficiar as pessoas que disputam os cargos. Da redação da Camboriú FM, Jeane Munaretti.
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ouvir a música filé do dia? Música filé do dia às vezes é um clássico, às vezes é um flashback, às vezes é uma novidade, um lançamento. Falando em lançamento, quem tá lançando disco novo aí são os Rolling Stones, né? Opa, já tem música nova deles na parada. Em breve a Rádio Camboriú vai tocar também. Mas agora eu quero trazer pra você o filezão do dia de hoje. É, minhas cabrinhas, é aquele flashback bacana, aquela música que marcou época, gente. A música de hoje é com Duran Duran, ou seja, Duran Duran, como a gente falava, né? Duran Duran com Save a Prayer, é a primeira música de hoje, o nosso filezão do dia, a primeira música desse bloco, no caso, né? O filé do dia, a música que toca 5 vezes ao dia. Já foram 2 vezes, essa é a terceira que ela toca hoje. Pra quem curtir a tarde junto comigo, ainda vai tocar 5 horas da tarde e 8 horas da noite. A gente vai com o filé do dia, Save a Prayer com Duran Duran.

What do you want from me? Isso é Mônaco. Isso era sucesso nos anos 90, minha cabra. E como, né? A gente ouviu ainda Tássia Reis com Tulipa, Dia Bom. E ainda teve Duran Duran, Save a Prayer. A

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Abraço aqui pra Yara Silva, Yara Ruth Silva, pro Neto Morgan, Terezinha Benites, Tereza Benites, Terezinha. Quero mandar um abraço pra Marisa Martins, pra Ruth Cordeiro, a Ivandete Teixeira da Silva, nosso amigo Indionei Rosa, aquele abraço. Ana Paula de Porto Belo tá sempre por aí, a Deia Lima de Camboriú. Um abraço pra Grazi Aparecida, a Grazi Aparecida Rosa do Cordeiros de Itajaí pediu, levou o Caribão. Vera Lúcia e o Modesto de Penha, sempre com a gente, o Antônio Souza e a Marli Stepinhaque de Penha também tá ligadinha por aqui. Sabe quem é que a gente vai tocar aqui agora? Uma das músicas mais tocadas no mundo no ano de 2024 e 2025. O nome dessa música é Die With A Smile. Essa música linda que a gente ouve agora com Lady Gaga e Bruno Mars.

Zezé de Camargo e Luciano na Ferra e Fogo. Essa música linda do Zezé de Camargo e Luciano, um clássico que a Rádio Camboriú não deixa de tocar pra você lá no fundo do seu coração. Djavan, Eu Te Devoro, uma versão house mix, um pouquinho diferente, mais batidinha, que a gente curte pra deixar rolar. E a gente também teve Lady Gaga com Bruno Mars, Die With A Smile, uma das músicas mais lindas lançadas em 2024 pra 2025. Curtiu? Gostou? Essa é a sua Rádio Camboriú, detonando e

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2: Atenção, mulheres, eu estou igual dinheiro. 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
4: Tem gente boa sempre ligada, tem gente boa curtindo em todos os lugares e a gente traz pra você com as músicas que você gosta. E a tarde bacana que não para, não pode parar de jeito nenhum. Sabe que hoje a gente comemora um dia muito interessante, que é o dia dos museus hoje, né? Hoje é o dia do museu, dia internacional do museu. Já pergunto pra você, você tem ido ao museu? Tem conhecido obras antigas, um pouquinho da sua história? Os museus são instituições culturais, são dedicadas à preservação, investigação também, que é importante, e também na divulgação de patrimônio material e imaterial. Os museus, gente, os museus estão aí pra gente, né? Então, se você não conhece o museu ainda, sugiro que você conheça, porque no museu é possível você encontrar muita coisa bacana, gente. Além, claro, da sua história. Tem arte clássica, moderna, contemporânea, obras de arte, tem museu de história e arqueologia, que são sensacionais, museus de ciência e tecnologia, etnografia, culturas tradicionais, patrimônio nacional, ambiental, cultura musical, cultura sacra, cultura marítima. Temos museu oceanográfico, tem aqui em Balneário Piçarras, tem um que é muito bacana também. Você encontra tudo isso e muito mais nos museus, gente, para resgatar a história. Além de preservar objetos e obras de valor histórico, os museus também

pouquinho mais da história, enriquecimento cultural, conheça os museus. Hoje é o Dia Internacional dos Museus, é um dia muito bom para você ir lá e conhecer o museu da sua cidade. Toda cidade tem um museu bacana, não tem? Praticamente toda cidade tem. Se não tem, numa cidadezinha pertinho do lado vai ter. Conheça o museu, né? Conheça um pouquinho mais a sua história, que é muito legal. Conheça lugares históricos também, né? São muito importantes. Vamos de música agora, o Galinho, é isso? Vamos lá com Miley Cyrus, a Hannah Montana, trazendo pra gente Heart.

Quem lembra? Quem lembra dessa música aqui na Rádio Camboriú, Alma Gêmea, música do Fábio Júnior, agora uma versão do César e do Paulinho, tá aí, Alma Gêmea. Também teve Roupa Nova cantando Sapato Velho, que música linda. A roupa é nova, mas o sapato é velho. É meio estranho falar isso, né? Roupa nova, sapato velho. Então tá bom. Então teve Miley Cyrus também com Hard of Glass. Músicas que a gente curte, que a gente ama, a gente adora aqui na sua Rádio Camboriú.

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5: 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Essa tarde bacana que não para, hein? Essa tarde bacana é sucesso garantido com Kleber Massaneiro e você na Camboriú.

Gaúcha, agora me peguei aqui agora, acho que é Porto Belo, né? Renato Quevedo, desculpa aí se eu errei a sua cidade, mas é daquela região ali do litoral. Um carimbão, um abraço pro Renato Quevedo, pro Evandro de Jesus, pro Marcílio do Balneário Cassino, Rio Grande do Sul, pro

Darlan e pra Lu, pro Sidney Binfeld, pra Margarete Lindner, pro Cleiton Pereira, um abraço pro Rafael Andrade, pra Gilmara da Maia, pra Dilza Maria, Marli da Barra, quero mandar um abraço pro nosso amigo Paulo Salovski, pro Lindenberg,

0: Esse foi o Capital Inicial cantando Independência, um dos clássicos das antigas, anos 80 do Capital Inicial, Independência, lá de Brasília, direto pro seu rádio. E também tivemos o Stephen Bishop, It Might Be You. Só música boa, né, gente? Só musicão, claro. Essa aí é a sua, Camboriú.
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5: Uma cachorrinha chamada Pandora foi resgatada dentro de uma parede concretada em uma casa em construção em Guarapuava, na região central do Paraná. O animal, que é cuidado por moradores da região, estava desaparecido havia cerca de 10 dias, segundo vizinhos. O caso aconteceu no bairro Morro Alto. Pandora foi encontrada no sábado após moradores ouvirem o choro dela vindo de dentro do imóvel. De acordo com a Polícia Civil, o espaço onde a cachorrinha estava era oco por dentro e não tinha porta e nem janela de saída. Conforme o boletim de ocorrência, caso permanecesse no local, ela poderia morrer de fome e de sede. Ainda não se há informação sobre como a cachorrinha foi parar dentro da estrutura da obra e se é suspeita de um crime de maus tratos. Segundo Jaqueline Ribeiro, uma das moradoras que cuidam da cachorrinha, a vizinhança começou a procurar pelo animal após perceber o desaparecimento há cerca de 10 dias. Jaqueline disse que chegou a conversar com os trabalhadores da obra dias antes do resgate. Ela afirma ainda que as pessoas da vizinhança não conhecem os responsáveis pela obra. A polícia segue investigando o caso. Da redação da Camboriú FM, Jeane Munaretti.
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0: Tarde bacana de volta. Depois desse intervalo rapidinho, Kleber Massaneiro e você na primeira.
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porque você está na sua Camboriú. E essa é a hora de subir o som, de deixar rolar, subir o som, subir o tom. Por que não? É hora de ouvir uma música do nosso rei também no bloco. Esse bloco vai ter o rei em detalhes, o rei Roberto Carlos. Mas agora, quero convidar você para curtir junto comigo Incorporated, Say Mama, é o nome dessa música.

apresentou o DJ Bobo com Better Days. E aí sim, o nosso rei em detalhe, né, cabrinha? O Roberto Carlos, da boca pra fora, linda música com o nosso rei Roberto cantando, né? Inconfundível, a voz do rei na programação. E também tivemos Incorporated com Say Mama, abrindo o bloco. Boa tarde, bacana!

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Essa é a Rádio Camboriú. Muito prazer, Kleber Massaneiro. Sou eu junto com você no Instagram, @kleber.macaneiro. E essa é a Tarde Bacana. Convidando você, claro, para sempre participar junto com a gente, deixando seu nome, de onde você nos ouve. Eu quero saber, né, Cabrinha, de onde é que você nos ouve, porque cada vez que você ouve esse sininho, quer dizer que tem ouvinte novo chegando, tem alguém curtindo a programação da Rádio Camboriú, curtindo pela rodovia, chegando em Balneário Camboriú, Itapema, na nossa região, Itajaí, não sei de onde é que você está vindo, mas eu quero saber, por isso que cada vez que toca esse sino, quer dizer que tem gente nova curtindo a Rádio Camboriú, ouvindo, curtindo, gostando. Manda um WhatsApp pra cá, 47992675901, que é a nossa frequência. Simples assim. Enquanto isso, a gente vai trazendo mais músicas. E que tal ouvir aquele pagodinho com Negritude Júnior, Coab City? Vem pra cá.

0: muito sucesso, Supertramp, It's Raining Again. 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
0: Supertramp com It's Raining Again, um clássico de 1978. Também tivemos Negritude Júnior com

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7: Já estamos.

romântica e sensacional. A gente toca de tudo, né? Você já percebeu, né? Se tem música que você ama, que você gosta, essa é a Rádio Camboriú. E aqui ninguém fica parado, não. Todo mundo tá de cara com sucesso. Sucessos do passado, sucessos do presente, lançamentos, tem de tudo. É verdade, Cabrinha. É verdade. Aqui a gente toca de tudo, tudo que é bom. O que a gente vai trazer agora? Quem tá ouvindo um Coldplay com Charlie Brown? Charlie Brown Jr. do Coldplay? Não, é Coldplay. O nome da música é Charlie Brown, que não tem nada a ver com a nossa banda nacional Charlie Brown Jr., né, Galo? Não confunda Luxon Lexus com Sunga. A gente vai agora com Coldplay e o Charlie Brown, nome da música do Coldplay.

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Essa foi a Bruna Viola, Dois Paraísos. Linda música da Bruna Viola. Essa menina tá despontando com um montão de coisa bacana. E é, cabrinha, Bruna Viola é o nome dela, Dois Paraísos. E a gente ouviu também o Coldplay com o Charlie Brown, nome da música do Coldplay. Curtiu, gostou? É assim que a gente leva música pra você curtir. Essa é a Rádio

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6: Fechando mais uma daquelas sequências, a gente vai agora direto para mais músicas. Fechou, então?

Muito prazer, gente. Eu sou o Kleber Massaneiro. Lá no Instagram, você já sabe, né? @Kleber.macaneiro. Kleber é com C, C de Camboriú. Nem tomamos o nosso cafezinho da tarde ainda, mas dá tempo. Vai dar tempo. Já coloquei a aguinha pra ferver, fazer aquele cafezinho passado no saco. Que eu sei que você gosta, né? É, tá dando risadinha aí por quê? Vamos direto pra música? Vamos mudar o rumo da prosa. Vamos com The Wicked. Save Your Tears.

0: parceiro?
1: Michel Teló com um sorriso maroto aqui na programação do Parapapá. Esse é o Michel Teló com um sorriso maroto aqui. Sabe o que é um sorriso maroto, né? Ó, isso aqui é um sorriso maroto, ó. Isso é um sorriso maroto, um sorriso que não tem muita graça, né? A gente ouviu ainda aqui de Abelha, Tiramos, Te Amo Pra Sempre. Acústico e The Weeknd com Save Your Tears. Tá curtindo de boa aí? Quando eu vou pro intervalo e já volto com muito mais músicas na tarde bacana. Temos mais uma horinha ainda de música. Sabe aquele cafezinho passado no saco? Já está pronto, né? Sorrisinho maroto, né?

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2: No sul de Santa Catarina, os agricultores apaixonados por velocidade e adrenalina deram jeito de ter a própria Fórmula 1. É a chamada arrancada de tratores, competição com os veículos agrícolas que podem chegar até 96 km por hora, conforme a Associação de Pilotos de Tratores Turvências. O presidente da associação, Álvaro Simon, disse que na cidade de Turvo, a arrancada de tratores começou em 1987, há quase 40 anos, uma das primeiras do país. E os agricultores cuidam com carinho dos veículos para chegarem com chances de competição. São 9 categorias divididas pela potência do trator. Qualquer um pode participar. Em Turvo, a pista é homologada pela Federação de Automobilismo do Estado de Santa Catarina. Ela é feita para 93 metros para arrancada, 90 metros para frenagem e 30 metros áreas de escape. Geralmente a competição ocorre por baterias. 3 pilotos competem. Quem fica por último, é eliminado ou vai para uma repescagem. Da redação da Camboriú FM, Jeane Munaretti.
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7: E lá vamos nós, na sua rádio Camboriú. Essa você já sabe, é a primeira. Simplesmente demais na sua rádio Camboriú, com Kleber Massaneiro e você, levando alegria, levando emoção, levando música, claro. E as coisas boas da nossa programação, só coisa boa, que o astral tá sempre lá em cima. A gente tá sempre alegre, curtindo, levando só coisas boas. E uma das coisas boas que eu posso levar, talvez, para você ouvir e não para sentir, mas se você estiver aqui pertinho, pode subir aqui na nossa rádio Camboriú e provar junto comigo. Claro, aquele cafezinho delicioso. Olha ele aí chegando. Sinto o aroma daquele cafezinho passado no saco que a gente gosta, né? Ô, mano, esse é cafezão raiz. Esse é raiz. Café torrado, assim, né? Como dizia o Chuck Norris, né? Ele não pega pó de café, ele pega o grão de café e torra ele na sua boca com sua raiva e toma água fervendo atrás e... Um cafezinho que é uma delícia. Mas tô falando, isso é o Chuck Norris. Eu não. Passei o café no saco, tô tomando, gostando, curtindo, me deliciando. Vou até tomar mais um cafezinho aqui agora. Esse café tá uma delícia. Você me acompanha no cafezinho e na música? Então tá bom, se não tiver um cafezinho, a música tem, né? The Winner Takes It All. Você lembra dessa? Uma versão remix de 2024 do grupo ABBA, The Winner Takes It All.

com Lucy Thomas, Always Remember Us This Way. Lucy Thomas é o nome dessa aí. Aí a gente teve o Erasmo Carlos, mesmo que seja eu, um homem pra chamar de seu. É, cabrinho, Erasmo Carlos tá com tudo. E também tivemos ABBA com Centrix, a música The Winner Takes It All, uma versão remixada no ano de

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mais um bloco de músicas na Rádio Camboriú. Vamos lá, o que que eu vou trazer aqui agora pra você? Ah, essa aqui é clássica. Uma música lentinha pra gente curtir, uma das novidades, digamos assim, na programação, entre aspas, né? Novidade, sempre tem alguma coisa nova pintando por aí. A Mônica XYZ, a gente fala, né? O XYZ. Like Flame com Mônica XYZ na Rádio Camboriú, claro.

Renner, Rick Renner. Rick Renner trazendo a música Quando, aquele sertanejo bacana, aquela música que não, que eu digo assim, que não perde o tempo dela, temporal, pode tocar em qualquer momento. Rick Renner, teve Ludmilla com Hoje e Mônica XYZ com a música Like Flame. Curtiu de boa aí, galinho? Tá de boa, né? Opa, hoje essa tarde frientinha, tarde gostosa na Rádio Camboriú, gostosa pra você deixar tocar o som e tomar aquele cafezinho passado no saco que a gente tem por aqui. Eu já tomei meu cafezinho hoje, espero que você já tenha tomado o seu. Eu vou agora pro intervalo e vou tomar mais um cafezinho, porque aqui, meu amigo, ninguém é de ferro, não.

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7: A madame escreve pro Papai Noel, né? Querido Papai Noel, este ano eu quero um corpo magro e uma conta bancária bem gorda, viu? No ano passado eu pedi o mesmo, só que o senhor inverteu tudo, viu?

quero convidar você que tem Alexa pra já ir pedindo pra sua Alexa. Alexa, ouvir Rádio Camboriú. Pode pedir pra Alexa. Alexa, ouvir Rádio Camboriú FM. Ela vai tocar a Rádio Camboriú. Claro que vai. Se ela aprender, já aprendeu. Se valeu, tá valido. Pede pra Alexa tocar a Rádio Camboriú. Ela vai tocar e você vai nos ouvir com sua Alexa em qualquer lugar do mundo. Enquanto isso, eu quero trazer pra você curtir na Alexa, no seu rádio, no seu carro, no caminhão, na sua casa, no trabalho. Esteja onde estiver. Você vai ouvir agora Rihanna.

Camboriú, a melhor programação do Brasil pra você curtir. Tá aqui Legião Urbana, acústico. Quando o sol bater na janela do teu quarto. Essa música linda da Legião Urbana, na voz de Renato Russo, tem o nome de Quando o sol bater na janela do teu quarto. É isso mesmo, o nome da música. É aquilo que a gente espera todas as manhãs de sol, né? E também tivemos Rihanna com Umbrella. Fechou o bloco. Eu já vou pro intervalo pra gente finalizar a tarde.

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0: 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E nós estamos juntos em mais uma tarde bacana. Pena que estamos chegando no final, né?

nossa Rádio Camboriú. Quero dizer a você que amanhã vou estar de volta com você já a partir da 1 hora da tarde de novo. Mais uma tarde bacana. Você que fica durante toda a parte da manhã ligado com ela, com a nossa querida, lindíssima Jane Munarete. Tá sempre por aqui tocando músicas, alegrando a sua manhã. A partir da tarde, lá vem Kleber, brindando mais uma tarde bacana com você. Amanhã, o nosso encontro marcado é a partir da 1 hora da tarde. Um beijo grande, bom restinho de segunda pra todo mundo. Tchauzão e até amanhã. Pra fechar a programação de hoje, uma versão remix de um clássico do Rick Astley, Never Gonna

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2: Pesquisadoras brasileiras do Instituto Oceanográfico da Universidade de São Paulo, a USP, descobriram uma nova espécie de micro-organismo em um vulcão ativo na Antártida. A amostra estava localizada num ambiente com temperaturas próximas a 100 graus Celsius e cercada por gelo e neve. A descoberta foi feita em uma das regiões vulcânicas mais ativas do continente, na ilha de Deception. O micro-organismo foi batizado de Pelizzari, em homenagem à micro biologista Vivian Pelizzari, pioneira no Brasil em estudos sobre organismos que vivem em condições extremas. Além de revelar uma nova espécie, o estudo ajuda cientistas a entender como formas de vida conseguem sobreviver em ambientes considerados hostis, o que pode contribuir para pesquisas sobre mudanças climáticas, biotecnologia e até astrobiologia, área que investiga, entre outras coisas, a possibilidade de vida fora da Terra. As amostras foram obtidas em 2014, durante uma expedição do Programa Antártico Brasileiro, realizada a bordo do navio polar Almirante Maximiliano. Na época, a professora Amanda Bendia, hoje docente do Instituto, ainda era doutoranda e participava da missão científica. Desde então, o material permaneceu armazenado e recentemente passou por uma nova rodada de análises genéticas. Da redação da Camboriú FM, Jeane Munaretti.
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1: 5:32.
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1: 5:48.
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1: 5:57.
2: Então, estamos nós aqui na Itapema fazendo faxina, deixando a casa linda para receber as visitas, né? E ouvindo estas maravilhas de música. Aqui nós trabalha e as cachorras ficam deitadas debaixo do som, ouvindo música. Deitadinha debaixo do rádio. Quando eu desligo o rádio, elas ficam paradas olhando para mim. Já se acostumaram também com o rádio, né? Então a gente gosta da 90.1, que deixa o nosso dia bem melhor. Beijo no coração de vocês que estão aí trabalhando, ajudando a gente a trabalhar com mais energia. Tudo de bom para todos os ouvintes desta rádio maravilhosa. Aqui é Cláudia, do bairro da Várzea, Itapema. Não vou pedir uma música em especial, porque a gente é apaixonado por tudo que vocês tocam.
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5: O preço do petróleo registrou forte alta nesta segunda-feira, impulsionado pelo alerta do presidente dos Estados Unidos, Donald Trump, de que o tempo está correndo para Teerã, à medida que as negociações entre os Estados Unidos e o Irã para um fim definitivo da guerra estão estagnadas. O petróleo Brent, a referência internacional, subiu 1,9% e atingiu 111,31 dólares por barril. O valor representa uma disparada em comparação ao final de fevereiro, antes do início da guerra com o Irã, quando a commodity era negociada a cerca de 70 o barril. Nos Estados Unidos, o petróleo de referência saltou 2,3%, cotado a 107,83 dólares por barril. A escalada de preços reflete o temor dos investidores após Trump publicar em uma rede social, após ligação com o primeiro-ministro israelense Benjamin Netanyahu, que o Irã deve se mexer rápido ou não sobrará nada deles. O mercado mantém forte cautela sobre o fluxo global de energia, uma vez que o Estreito de Hormuz permanece majoritariamente fechado. E os Estados Unidos impuseram, desde o mês passado, um bloqueio marítimo aos portos iranianos. O clima de tensão piorou no fim de semana, após um ataque de drone contra uma usina nuclear nos Emirados Árabes Unidos. Da redação da Camboriú FM, Jeane Munaretti.
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1: 6:14.
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1: 6:29.
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1: O cara chegou nervoso no boteco e perguntou pro dono, né? Escuta, foi aqui que eu gastei 3 mil reais com um monte de mulherada e cachaça a noite toda? Ele falou, foi aqui mesmo. Falou, ufa, rapaz, que alívio, graças a Deus. Achei que eu tinha gastado esse dinheiro com coisa à toa aí.

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2: 6h45.
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3: O presidente Luiz Inácio Lula da Silva afirmou em entrevista ao jornal americano The Washington Post, divulgada neste domingo, que uma boa relação pessoal com o presidente dos Estados Unidos, Donald Trump, pode evitar a imposição de novas tarifas ao Brasil. A entrevista foi publicada em inglês e a Secretaria de Comunicação da Presidência não divulgou o material original da fala de Lula. Esta é a primeira entrevista do petista para um jornal desde a reunião dele com Trump em Washington, durante visita à Casa Branca em 7 de maio. O presidente, no entanto, conversou com a imprensa sobre o encontro e citou a visita em pronunciamentos nas últimas semanas. Segundo a reportagem, Lula também acredita que uma relação cordial com o chefe da Casa Branca pode contribuir para atrair investimentos americanos para o Brasil e garantir o respeito à democracia. No entanto, não pretende se curvar às determinações dos Estados Unidos, um posicionamento semelhante ao que vem repetindo durante os seus pronunciamentos no Brasil e que o jornal classificou como uma mudança drástica em comparação à postura do antecessor dele, o ex-presidente Jair Bolsonaro, que mantinha um alinhamento mais ideológico e admiração declarada por Trump. Da redação da Camboriú FM, Jeane Bunaretti.
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1: 7:17.
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1: 7:28.
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1: Camboriú FM 7:43.

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1: 8:02.
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1: 8:16.
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1: 8:29.
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1: Em um jantar muito chique, uma madame é apresentada por um político. Ele chegou e falou assim: escuta, eu sou o deputado José da Silva. Ela falou: ah, eu já ouvi falar muito do senhor. Ele falou: é, mas ninguém tem prova, viu?

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1: 8:44.
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3: Eu queria oferecer essa canção pra vocês, que são uma raridade também, né? Não é? Anderson Freire, grande abraço pra você, cara. Vamos

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1: 8:48.
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1: 8:53.
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1: Boa noite para você que nos acompanha em todo o país. Segunda-feira, 18 de maio de 2026. Vamos ao destaque do dia: ciência e tecnologia. Em São Paulo, o presidente Lula anuncia novos investimentos no Cirus, que funciona como um super microscópio de alta precisão. Será ampliada a capacidade brasileira de pesquisa em áreas estratégicas como saúde, energia e novos materiais.
2: Qualquer quantidade de milhões que nós colocarmos é muito pequeno diante da quantidade de milhões que isso aqui vai render para o futuro da sociedade brasileira.
1: E ainda, a Petrobras anuncia 37 bilhões para São Paulo até 2030. O investimento vai gerar cerca de 38 mil postos de trabalho diretos e indiretos. Além do refino, os recursos serão aplicados também em gás natural, energia renovável e na expansão do Porto de Santos. Pablo Mundim.
3: Projetos que aumentam a soberania e diminuem a dependência do país de crises externas.
4: Novidades sobre o novo Desenrola Brasil.
1: O Ministério da Fazenda lança calculadora que permite simular valores para pagamento da dívida com melhores condições.
4: E a partir de agora, a renegociação pode ser feita também em uma das 10 mil agências dos Correios.
1: Hoje, na apresentação da Voz do Brasil, eu, Mariana Jungmann e Luciano Seixas.
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